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1: 22 horas e 1 minuto.
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1: 23 horas e 1 minuto.
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0: Fred e Gustavo!
1: Felipe e Julião! Rapaz.
0: Que delícia, velho!
1: Feliz demais ter vocês aqui, rapaz!
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0: 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Hora certa, Ótica Simone. 12:01.
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2: Valeu, galera! É isso aí! Então vamos lá!

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3: Obrigado, gente.

0: gente quer mandar essa música aqui pra toda a galera que curte o batidão da viola, ok?
1: Tudo começou através dele. Leonardo!
0: Valeu, seu menino!

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0: 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Hora certa, Ótica Simone.
1: 1 hora e 3 minutos.
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Essa é uma das muitas histórias que acontecem comigo. Primeiro foi Suzy, quando eu tinha lambreta. Depois comprei um carro, parei na contramão. Tudo isso sem contar o tremendo tapa que eu levei com a história do Splish Splash. Mas essa história também é interessante.

garotas querendo passear comigo. Mas é por causa desse calhambeque, sabe? Bye bye. Bye bye.

0: 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Hora certa, Ótica Simone. 2:03.
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0: Vamos trazendo mais uma música que também é sucesso do nosso terceiro CD. A música que se chama De Olho na Perseguida, pra todo mundo dançar com Rota Luminosa.
1: 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Eles estão tudo de olho, tô falando, hein?

0: 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Hora certa, Ótica Simone. 2:58.
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0: 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Hora certa, Ótica Simone.
1: 3:53.
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1: Eu quero ver.
2: Que garota louvada, bem bonita, né?
3: Pino.
2: Oi.
3: Já cantamos pra Alice, cantamos pra garota do baile, cantamos pra morena de 15 anos.
2: Agora chegou a vez delas, né?
3: Agora sim.
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0: 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Hora certa, Ótica Simone. 5:04.
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2: Alô?
3: É dos Garotos de Ouro?
2: Sim, pois não.
3: Eu queria falar com o Victor, o cantor do Vucu Vucu.
2: Sou eu, pode falar.
3: Aqui é do cabaré. Nasceu um menino e estão dizendo que é seu. O que você pretende fazer?
2: Ah, se for meu, eu assumo, né?

Ti! Obrigado de coração mais uma vez. Que Deus possa abençoar grandemente a vida de cada um de vocês. E que nós possamos estar juntos mais e mais e mais vezes, se Deus assim nos permitir. Obrigado, Brasil!

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1: 6 horas e 13 minutos.
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Muito bom dia, estamos iniciando aqui pelas ondas da mais ouvida da 87.5 FM, mais um RCC Repórter. Vamos lá então, minha gente, hoje, quarta-feira, dia 23 de setembro, estamos aí na 39ª semana do ano. De janeiro a hoje, já temos aí 266 dias. E na nossa contagem regressiva, faltando apenas 99 dias para o final do ano. A estação é a primavera, sol no signo de Libra, a lua é crescente e os aniversariantes do dia de hoje vão ser guiados aí pelo anjo Micael e devem rezar o versículo de número 2 do Salmo de número 103 para alcançar a sua proteção. Vamos ao nosso pensamento do dia da sabedoria popular de autoria do grande escritor Paulo Coelho, que disse assim, ó: não existe nada de completamente errado no mundo. Mesmo um relógio parado consegue estar certo 2 vezes por dia. É verdade, né, minha gente? Grande Paulo Coelho. Parceiro lá nos anos final da década de 60, né? Início da década de 70, parceiro de Raul Seixas. Nos nossos dias comemorativos, hoje é o Dia Internacional das Línguas de Sinais. Hoje também é o Dia Internacional contra a Exploração Sexual e Tráfico de Mulheres e Crianças. Hoje também é o Dia dos Filhos, tá bom? É, Dia dos Filhos. Hoje também é o Dia do Sorvete. Vamos torcer para que a temperatura suba um pouquinho mais à tarde aí para poder saborear um sorvete no Dia do Sorvete, né? E hoje também é o Dia do Soldador. Nosso abraço aí para todos os soldadores, né? Pelo Dia do Soldador. Vamos para a nossa cronologia do dia 23 de setembro na história, começando aqui no ano de 1846, quando o astrônomo Johann Gottfried Gale descobre o 8º planeta do Sistema Solar. Estamos falando aí de Netuno. Também tivemos 1895, a fundação do Sindicato da Confederação General de Trabalho, em Limoges. 1909, o presidente do Brasil, Nilo Peçanha, cria os Liceus de Artes e também de Ofícios. 1913, Roland Garros efetua a primeira travessia do Mediterrâneo em um avião. Então, para quem não sabia, né? Da onde que tiraram o nome do torneio de tênis, né? Tá aí, ó, Roland Garros, né, efetua a primeira travessia do Mediterrâneo em um avião, no ano de 1913. 1919, fundação do clube de futebol Os Belenenses, lá em Portugal. Em 1923, a fundação do atual Centro Universitário de Belas Artes de São Paulo, então chamada de Academia de Belas Artes. 1932, tivemos a independência da Arábia Saudita. 1944, Roosevelt faz o seu famoso discurso de fala. Em 1983, São Cristóvão e Neves é admitido como Estado-membro da ONU. 1993, a cidade australiana de Sydney é escolhida para sediar os Jogos Olímpicos de Verão do ano 2000. E em 2002, fechando aqui, lançada a primeira versão do navegador Mozilla, da Firefox.

0: Essa é a nossa cronologia, então, tá, minha gente? Do dia 23 de setembro na história. É bem extensa também, mais uma vez, né? 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Temperatura, vamos atualizando aqui, ó, CW, BK e Web, 12 graus nesse momento aqui no centro, né? Os nossos santos do dia, hoje temos dia de Santa Tecla, também dia de São Pio de Pietrelcina, também dia de São Lino e dia de Santa Emília. Previsão do tempo para essa quarta-feira é de tempo bom, né, minha gente? Céu com poucas nuvens e sol já predominando em todo o Vale do Caí, friozinho pela manhã, né? Temperatura um pouco mais baixa, né? E temperatura um pouco mais amena à tarde. A última leitura que eu fiz aqui do nosso Rio Caí, graças a Deus, já está baixando aí, né? Nos deu um susto aí na segunda, final da noite de segunda e madrugada da terça-feira. Agora, neste momento, já estamos aí com a última leitura das 6 horas, não recebia das 7 ainda, 11 metros e 66 centímetros e continuando a baixar, né? Recebi informação agora cedo da Defesa Civil, coordenador civil aqui da Defesa Civil de São Sebastião do Caí, o Germano Bacedoni, e passou aí que a estrada para Harmonia está liberada, mas para Matiel e Montenegro ainda não. Portanto, está fechado aí. Ah, mas não baixa, não fecha com 12,5, já estamos com 11. Acontece que a rodovia precisa ser limpa. Tem que tirar galho, tem que tirar o barro. Então não tem condições de trafegabilidade no trecho do Matiel. Portanto, se você deseja ir à Harmonia, essa sim não tem problema. Consegue se ir sem problema nenhum. Já no trecho de Matiel em direção a Montenegro e também lá próximo a Porto de Pereira, já no município de Parecinovo, quase na divisa com Montenegro, também problemas ainda na pista, precisa ser retirado aí galhos, barro, né, areia, para que ela possa ter condições de trafegabilidade, tá bom? Vento sopra neste momento aqui, minha gente, de nordeste a leste, velocidade máxima de até 6 km por hora, umidade relativa do ar na casa dos 75% agora. Mínima na madrugada, tivemos uma madrugada de um dígito aí, 9 graus de mínima. E a máxima prevista para mim, né? Agradabilíssimos 18 graus, tá bom? Neste momento aqui na rua Pinheiro Machado Altos, da Galeria João Pereira. Informação para CWB Caio Web, 12,1 de temperatura. 8 horas mais 8 minutos e meio agora, a informação é da Ótica Simone, temperatura CWB Caio Web, temperatura de 12,1 aqui no centro. Nós vamos agora então para os nossos indicadores econômicos do RCC Repórter, começando aqui com a caderneta de poupança, para quem tem database hoje 0,6699 ponto percentual. O dólar comercial caiu ontem 0,11%, R$ 5,10 na venda. O euro teve queda de 0,24%, 5,84 na venda. O ouro esteve alta de 0,11%, R$ 719,28 o valor do grama, comercializado ontem. As bolsas de valores, o índice Bovespa em São Paulo fechou com alta de 0,44%, 187.423 contratos negociados, volume total aí de 30,276 milhões de reais. Em Nova York, Dow Jones fechou com queda 0,36%, Nasdaq teve alta 0,45%, Tóquio operando com alta neste momento de 1,38%, Paris trabalha com queda neste momento aí 0,06%, Londres alta de 0,15%. Agora sim a nossa tela abriu novamente, deu uma fechada aqui, mas chegamos já a Frankfurt. Neste momento, Frankfurt operando com queda de 0,5%. Xangai também opera com queda de 0,39%. Hong Kong, pouco maior a queda aí, queda de 1,01%. E Buenos Aires fechou com ligeira queda ontem, 0,04% no seu índice Merval.
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0: 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Temperatura de 12 graus, um décimo, aqui no centro de São Sebastião do Caí. Nós vamos então para os resultados de ontem das loterias. Vamos começando aqui com a Mega Sena, concurso 3.061. Acumulada, tá, minha gente? 38 milhões. Prêmio acumulado, dezenas sorteadas 24, 25, 28, 37, 47 e 55. Repetindo, 24, 25, 28, 37, 47 e 55. Tivemos também o sorteio da Quina, concurso 7.124, que também segue acumulado, 7,5 milhões, o prêmio da Quina. Dezenas sorteadas, então, 22, 23, 35, 54 e 62, 62. Repetindo, 22, 23, 35, 54 e 62. Time Mania também acumulada, 16 milhões, concurso 2.445, dezena 07, 18, 40, 46, 57, 62, 62 e 76. Tivemos também a Loto Fácil, concurso 3.786. Tivemos um ganhador, um cearense, levou para casa aí sozinho R$1.490.000 arredondando. E as dezenas sorteadas foram 01, 03, 06, 07, 08, 09, 12, 13, 14, 16, 18, 21, 23, 24 e 25. Repetindo, 01, 03, 06, 07, 08, 09, 12, 13, 14, 16, 18, 21, 23, 24 e 25. Resultados extraídos do site da Caixa Econômica Federal. 8:13 agora, a informação é da Ótica Simone, temperatura CWB Caio Web, temperatura de 12 graus e um décimo aqui no centro. Nós vamos então agora para as manchetes dos jornais que chegaram até a nossa mão hoje pela manhã, né? Complicado, hoje tivemos aí o jornal Zero Hora, não deu o ar da graça hoje, tá? Algumas notícias aqui da internet, falando que as mudanças que os candidatos à presidência defendem para o STF, né, propostas sobre mandatos, idade mínima, indicações, são alguns dos destaques da editoria judicial aqui, né? No esporte, segundo a Zero Hora, o Inter estaria acertado aí com o Eduardo Batista, né, inclusive falando sobre os detalhes do acordo entre Inter e Eduardo Batista, que era o técnico do Criciúma, né? Então, algumas informações aqui na internet da Zero Hora, né? Destaque também, né, para o discurso do presidente Lula ontem na abertura da Assembleia das Nações Unidas, né? O presidente aplaudido duas vezes de pé lá, né, na Assembleia da ONU. Também um destaque para a primavera, que começa com mínimas negativas no Rio Grande do Sul, na região da Serra. E também agora a preocupação, com toda a água que passou por nós, a preocupação passa, né, já para Montenegro e também para o Rio Jacuí e também, né, o estuário do Guaíba, né? Também a previsão que a água suba bastante em Porto Alegre até sexta-feira. Pelo menos essa é uma das informações aqui do jornal Zero Hora. Também no Correio do Povo, destaque para Eduardo Batista, segundo o Correio, que estaria negando contato com o Inter após a derrota sua com o Criciúma. Essa é a informação que tem no Correio do Povo também, né? Destaques também para o ranking das verbas dos candidatos ao Senado no Rio Grande do Sul. Também um especial com o candidato Ubiratã Sanderson, que quer aval da PEC da Segurança. Destaque ele que é candidato ao Senado, né? Destaque também para as lavouras, né? O Embrapa e China fechando o acordo de IA para agricultura familiar aqui no Rio Grande do Sul. Destaque também na capa aqui do Correio do Povo, destaque para a fala do presidente Lula lá na Assembleia, na abertura da Assembleia das Nações Unidas, e também está causando um furor, né, em todos os jornais e redes sociais, né, quando o secretário-geral de Estado americano, Marco Rubio, né, tenta se aproximar de Lula para cumprimentá-lo, né, e, segundo as informações, Lula teria virado, né, o rosto e não cumprimentou o Marco Rubio, que seguiu indo atrás, né, no meio dos seguranças para tentar conversar com o presidente brasileiro. Menção também aqui no jornal. Vamos agora então para as manchetes do Jornal do Comércio. Esse sim, né, minha gente? Esse está conosco aqui cedinho, né? Vamos para o Jornal do Comércio. Manchetes de capa: secretário-geral da ONU faz apelo por fim das guerras, regulação e segurança no uso da inteligência artificial. Rio Grande do Sul é o segundo estado do país em recuperações judiciais. Das 707 empresas com processos ativos, o agro lidera com 194 casos, seguido por indústria e comércio. Isso é muito perigoso, né? Na indústria, destaque na indústria para a empresa Bom Princípio Alimentos, lá de Tupandi, que projeta faturar R$1 bilhão em 6 anos, até 2032, né? Neste ano, a estimativa do conglomerado, que é um pool agora, não só as chimias aqui em Tupandi, mas também as marcas da Magrinha e o Cacau Gramado. As três juntas querem ultrapassar a marca de 1 bilhão em 2032. Para este ano, a marca a ser alcançada, projeção da empresa, é de 300 milhões. No Polo Metal Mecânico de Caxias do Sul, a Mitsubishi Electric Brasil abre escritório na cidade. Na energia, a CPFL e RGE dobra aporte em rede trifásica no Campo Gaúcho. Exportações de frango crescem 38,7% no mês de agosto. E no clima, chuvas no estado deixam pelo menos 4 mortes e 1 desaparecido aqui. Graças a Deus, né, minha gente? Não tivemos nenhuma morte. Daqui um pouco estaremos repassando aí. São números expressivos, até porque ultrapassamos a casa dos 14 metros aqui em São Sebastião do Caí. Mas 14 metros é um número que já estamos há muitos anos acostumados, né? Então, que bom que não, aquela projeção maluca aí que tínhamos aí de chegar a 15 metros não se confirmou. Que bom. E na contracapa, destaque aí para um acidente, né? Com o cantor sertanejo Rick Solo, né? Ou Rick, né? Aos 59 anos, ele que estava junto, estava a bordo aí do helicóptero que caiu na Serra Catarinense. Ele que se dirigia até a cidade de São Joaquim, né? Foi encontrado aí o helicóptero e o Rick estava junto, né? Uma perda aí para a música brasileira. Estão aí as manchetes, então, minha gente, dos jornais desta quarta-feira. 8:19 agora. 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Atualizando aqui, ó, 12,3, tá? Temperatura, nós vamos para os apoios culturais e retornaremos aí rapidinho para a sequência do programa.
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0: 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E sempre com o apoio da Associação dos Aposentados e Pensionistas de São Sebastião do Caí, nós vamos então para a nossa ronda de informações. Nossa ronda de informações, começando aqui com a atualização, né, da leitura do nosso Rio Caí, leitura que eu tenho a última agora das 7:45, tá bom? 11,50 metros, tá bom? 11,50, o rio segue baixando aí, tranquilo, né, minha gente? Que bom, tomara que continue assim, né? E que tenhamos aí o restabelecimento da normalidade e que todas as pessoas, né? Até porque são mais de 200 pessoas que foram retiradas aí das suas casas, né? Temos aí algo em torno de 220 pessoas, né, que estão abrigadas nos dois ginásios lá do Parque Centenário, ginásio A e ginásio B, e mais 27 pessoas também na Associação do Bairro Quilombo, né, totalizando aí 220 pessoas. 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Conversamos hoje pela manhã com a Brigada Militar, tivemos aí mais uma prisão, aliás, duas prisões por tráfico de drogas, desta vez lá na localidade de Lajadinho, ontem à noite, um homem de 38 anos e uma mulher de 26. Foi encontrado com eles 170 porções de cocaína, minha gente. Quantia em dinheiro e também um aparelho celular. Os dois foram encaminhados aí para a Delegacia de Pronto Atendimento, lá de Montenegro, ficando assim à disposição da Justiça. Conversamos também com o Corpo de Bombeiros Voluntários, conversamos com o Bombeiro Voluntário Anderson, não tivemos ocorrências maiores ontem, né? Que bom, somente os resgates que foram realizados aí desde segunda-feira à noite, né? Informação que nós já tínhamos aqui repassada pelo comandante Anderson, né? Foram resgatadas aí 15 pessoas e 6 animais pelo Corpo de Bombeiros Voluntários entre as 8 da noite de segunda-feira e 5:30 da manhã de ontem, né? Espaço ali de tempo mais crítico na subida do Rio Caí, né? Buscar aquelas pessoas que acabaram não saindo de casa. Isso acontece muito, né? Eu conversava, inclusive, com o pessoal lá. Acontece muito isso. E eu tive essa experiência quando participei da Defesa Civil. Fui coordenador da Defesa Civil na maior enchente de São Sebastião do Caí. Das pessoas que não queriam sair das suas casas. Não vai vir, minha gente sai, te pede. E às vezes as pessoas são irredutíveis. Acaba, daqui um pouco, o trabalho de retirada se complicando, sendo mais difícil. E o Corpo de Bombeiros faz com maestria isso, faz muito bem isso, retirando essas pessoas, né, que às vezes acabam ficando para trás, né? Teve pessoas lá no bairro Rio Branco, um episódio de algumas pessoas que disse, não vai vir. Depois, os bombeiros tiveram que se dirigir até a região lá da Várzea para retirar essas pessoas, para não ter maiores problemas. Isso acontece muito, né, minha gente? Acontece muito, as pessoas não acreditarem, né? Muita gente me ligou e perguntou, disse, olha, se tem condições para ir para outra, tem uma casa de um amigo, de um parente, vá, não espere. Ah, mas aqui em casa vai até... Ah, tem que dar tanto para chegar aqui na minha calçada. Aí mais tanto para entrar em casa. Não espere, saia. Se não chegar, melhor. Não vai precisar limpar. Mas não facilite, o mais importante é a sua vida. A sua calçada você arruma, sua porta, o seu armário. Agora a sua vida não. A vida é uma só, minha gente. Então, quando as pessoas encarregadas, né, as pessoas que estão envolvidas, né, com o recolhimento, com a retirada das pessoas, né, a Defesa Civil, acate o pedido da Defesa Civil, do Corpo de Bombeiros Voluntários, da Brigada Militar, né, da sugestão do seu amigo, do seu vizinho. Não espere a coisa complicar, né? Saia porque é mais fácil para todo mundo, até para quem ajuda. Conversamos também com a Polícia Rodoviária Estadual. Tivemos ontem à noite, por volta de 19 horas, um acidente, somente danos materiais, uma encostadinha aí, dois veículos, ontem no quilômetro 2 da RS-122, já na divisa entre São Sebastião do Caí e Portão, né? Somente danos materiais. O pessoal comentava aí sobre o número de pessoas, né? O pessoal me mandando mais uma mensagem aqui, não escutaram o programa ainda pela manhã, né? Ainda o Matiel está bloqueado, tá, minha gente? A água baixou, mas tem muita sujeira na pista e tem que ser limpado. Tem que deixar limpinho ali para o pessoal ter segurança para poder trafegar na RS-124 em direção a Parecis Novo e Montenegro. Está liberado para quem vai à Harmonia. Esse trecho está liberado. A informação é da Defesa Civil aqui para nós. Para termos uma ideia aqui, minha gente, nós tivemos no ginásio A 34 famílias. São 96 pessoas que estão abrigadas lá. 52 adultos, 8 crianças, 13 da primeira infância, 13 adolescentes e 10 idosos. Isso no ginásio A. No ginásio B são 42 famílias, são mais 97 pessoas, 55 adultos, 3 crianças, 11 da primeira infância, 15 adolescentes e mais 13 idosos. E fechando aqui, mais 27 pessoas que estão alojadas lá na Associação do Bairro Quilombo, totalizando aí 220 pessoas desabrigadas aqui em São Sebastião do Caí. Informações da Defesa Civil.
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0: 8 horas mais 30 minutos. 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Temperatura de 12,4 agora aqui no centro. Nós vamos para a nossa agenda, né, minha gente? A nossa agenda que tem sempre o apoio também aqui da Associação dos Aposentados e Pensionistas de São Sebastião do Caí, começando então aqui com o Pastel Luterano. Olha aí, ó, sexta-feira, tá, minha gente? Marque aí na sua agenda Pastel Luterano, lá na Comunidade Evangélica de Confissão Luterana em São Sebastião do Caí, lá no Centro Comunitário Luterano. R$10 o valor do pastel de carne e também de goiabada com queijo. Você pode fazer a sua opção aí a partir das 16h, tá, minha gente? Das 16h até as 20h da noite. Então, participe, colabore aí. E saboreie, né? Gostoso pastel luterano. Eu estive na outra edição. É muito bom mesmo. Vale a pena. Então, nesta sexta-feira, dia 25, pastel luterano, promoção da Comunidade Evangélica de Confissão Luterana aqui de São Sebastião do Caí. R$10 o valor do pastel, tá bom? Das 16h até as 20h. No sábado, dia 26, no sábado nós teremos aí o baile de aniversário, né? No Centro Recreativo da Terceira Idade de São Sebastião do Caí, a partir da 13h, animação da banda JD Musical, R$15 o valor do ingresso. Vamos seguindo aqui, dia 23 de outubro, 19h30. Anote aí na sua agenda, você não pode perder o bingo beneficente da Associação Caiense de Apoio e Prevenção ao Câncer, lá na comunidade Nossa Senhora de Fátima, na rua Balduino Weissheimer, número 275, na Morada do Vale. Tá, minha gente? R$20, 5 rodadas oficiais e mais rodadas extras ao custo de R$2. Vale a pena você participar e colaborar. É claro que teremos aí pastel, delicioso pastel da comunidade lá, e também batatinha frita. Batatas fritas crocantes, né? Tudo com aquele precinho especial para você colaborar aí com a Associação Caiense de Apoio e Prevenção ao Câncer, a nossa querida ACAP. Então, marque na sua agenda, dia 23 de outubro, mês que vem, bom? 19h. Dito isso, 8 horas mais 33 minutos, nós vamos para os apoios culturais e a gente retorna em seguidinho aí para o fechamento do programa.
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Antes de irmos aí para o nosso quadro do abraço, o pessoal me perguntando aí qual foi o máximo que a nossa enchente chegou. Às 5 da manhã de ontem, tá, minha gente? Ela chegou ao seu pico em 14 metros e 16 centímetros. Eu estava dando uma olhada aqui, eu tenho uma lista das enchentes aí de 2023 e 2024. Nós tivemos uma enchente parecida com essa no dia 17 de junho de 2023. Pouquinho maior que essa. 14 metros e 24 centímetros. Às 2:20 da manhã, no dia 17 de junho de 2023, o nosso rio chegou a 14 metros e 24 centímetros. Isso em 2023, né? Tá? Lembrando também que as nossas maiores enchentes foram aquelas de novembro, né? De 2023. Chegou às 16 metros, às 4 horas da manhã, né? E a maior de todas no dia 2 de maio, às 22 horas e 30 minutos, quando nós tivemos aí o pico de 17 metros e 60 centímetros. Isso está na cabeça de todo mundo, né? Depois tivemos aí duas semanas depois, né? Praticamente no dia 13 de maio, às 7 da manhã, o nosso rio chegou nos 15 metros e 80 centímetros, tá bom? Isso em maio de 2024. E depois, no dia 17 de junho do mesmo ano, nós tivemos aí uma enchente também acima de 14 metros. 14 metros e 66 centímetros. Então, essa aí, né? Acredito que depois dessa de junho de 2024, não tivemos nenhuma na casa dos 14. Eu acho que ficou aí eu não tenho os números, quero precisar atualizar isso com a Defesa Civil, né? Então, essa que nós tivemos aí com 14:16 agora, né? Às 5 horas da manhã do dia de ontem, né? Do dia 22 de setembro. Então, curiosidades aqui, respondendo também aos nossos ouvintes. Vamos para o nosso quadro do abraço, então, minha gente. Vamos lá, né? Vamos mandar um abraço muito especial aí para a dona Jaura Benites, de aniversário no dia de hoje. Recebendo aqui, né, o nosso abraço do RCC Repórter. Também quero mandar um abraço para Maria Augusta Yuham, também de aniversário. Um abração especial para ela. A Lígia Helena Perche, a Lígia Perche, um abraço. Nossa querida amiga aqui da LC Bom Contabilidade, né? Diretora da LC Bom Contabilidade, um abraço especial para minha querida amiga Lígia Perche. Também um abraço para Miriam Bartsen, também de aniversário. Um abraço também para a dona Noelisa Adame, que também está de aniversário hoje, recebendo o nosso abraço. O Giovanni Gribler, também de aniversário no dia de hoje, recebe o nosso abraço. Meu amigo Paulo Aloysio Jungues, também de aniversário no dia de hoje, recebendo aqui o nosso abraço. A Marizene Schneider, também de aniversário hoje, recebe o nosso abraço. Meu querido amigo Carlos Alberto Bart, grande Caio, um abraço, meu amigo. Das felicidades aí, grande Caio, Carlos Henrique Bart, de aniversário hoje, tá bom? E o Michel Coelho Carrard, um abraço, Michel, lá em Porto Alegre, um abração especial pro Michel Coelho Carrard, também de aniversário. E vou repetir os aniversariantes de ontem, hein? Mesmo tendo mandado um abraço para eles no dia 21, né? Vamos repetir aqui, né? Quero mandar um abraço muito especial para minha querida amiga Leslie Paulina Dietrich, que esteve de aniversário ontem. Minha colega da Caixa Estadual, a Cléris Elaine Emerim Pacheco de Sá, um abraço especial para ela. Ela que mora em Esteio, um abração especial para ela. A Suzele Stephen também esteve de aniversário ontem, recebendo o nosso abraço. A Suzana Vieira também esteve de aniversário ontem. Meu amigo Zilto Maia também, um abraço, Zilto. A minha querida amiga Cristiane Cordeiro, nossa vizinha ali da rua João Martim Adams, esposa do meu amigo Blay, está viajando aí, passeando. Um abraço especial para Cristiane. Também para Lisete Silva, que esteve de aniversário ontem. E também um abração muito especial para o meu grande amigo, nossos ouvintes aí de carteirinha, meu querido amigo Aloysio Knapp, morador da rua Henrique Dávila. Um abração para o Luiz, um abraço, meu amigo. Das felicidades aí, te mandei um abraço na segunda e hoje repito aí, tá bom? Grande Aloysio!
Vamos agora então para as nossas senhas, né, minha gente? Para esta quarta-feira, 23 de setembro, a primeira delas, Salmo 103, versículo 2. Bendiga minha alma ao Senhor e não se esqueça de nenhum só de seus benefícios. Efésios, capítulo 5, versículo 20. Deem sempre graças por tudo a nosso Deus e Pai, em nome do nosso Senhor Jesus Cristo. São as nossas senhas para esta quarta-feira, dia 23 de setembro. Obrigado pela atenção de todos. Amanhã estaremos de volta a partir das 8 para mais um RCC Repórter. Segue a programação da Mais Ouvida aqui em São Sebastião do Caí. Tenham todos uma ótima e produtiva quarta-feira, tá bom? E hoje, né, minha gente, nunca esquecendo, né, da nossa contagem aqui, né? Hoje chegamos no dia de número 876, isso aí, 876, né? À espera do desassoreamento real e criterioso do nosso Rio Caí. Podemos observar aí, né? O Rio Caí precisa urgentemente, em toda a sua extensão, de um desassoreamento, né, minha gente? Não adianta. Nós fazemos um trechinho pequeno aí, não vai resolver. Não vai resolver. A prova está aí, né, minha gente? A prova está aí. Recuperação da nossa mata ciliar também é extremamente importante.

existem medidas que podem ser tomadas para minimizar o nosso problema. E o desacionamento do Rio Caí é uma delas. E no nosso Arroio Cadeia também. Das galerias, né? Tomara que essa cheia não tenha tenha causado algum estrago maior aí no trabalho de realização aí das nossas galerias, né? E também das casas. Conclusão das casas lá no loteamento Boa Vista. É o que todos nós assim desejamos, tá bom? Obrigado, bom dia, fique com Deus e até amanhã.

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1: 9 horas e 3 minutos.
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Então, gente, olá para todos, muito bom dia. Estamos novamente aproveitando essa grande oportunidade que Deus e Jesus nos dá sempre para auxiliar as pessoas, né? E hoje, neste belo dia de quarta-feira, dia 23 de nove de 2026, está no ar, então, o programa Conduta Espírita. E como nós sempre falamos, né, está entrando na sua casa a doutrina espírita, o espiritismo, e levando para os ouvintes, amigos da Rádio Comunitária Caiense, de São Sebastião do Caí, né, as nossos temas, né, que nós abordemos aqui dentro do estudo sistemático da doutrina espírita, né? E sempre com muita alegria que estamos aqui, né, fazendo a nossa parte, acreditando estar fazendo essa nossa parte sempre para auxiliar, né, a espalhar para a humanidade, difundir, né, a doutrina espírita, o evangelho do Cristo, né? São assuntos realmente positivos, né, que vem do nosso grande terapeuta Jesus, né, que nos deixa para refletir, né, e de preferência colocar em prática. Esse programa Conduta Espírita, ele é vinculado todas as quartas-feiras, das 11 horas ao meio-dia, né? E hoje está sendo apresentado somente por mim, Edson Dutra Borges, e também com o auxílio aqui da mesa de áudio, nosso amigo Tarcísio, né, nos dando aquele apoio. E gostaríamos novamente de citar, né, que a Sociedade Espírita Allan Kardec de São Sebastião do Caí, ela se localiza na rua São João, número 447, no bairro Navegantes, em São Sebastião do Caí. Onde lá, né, todas as quintas-feiras, como de costume, a gente sempre coloca aqui e transmite, né, todas as quintas-feiras, se realiza na Casa Espírita a palestra pública, né, onde também todas as quintas-feiras nós recebemos pessoas amigas do movimento espírita, né, com o mesmo ideal espírita nosso, para trazer as suas reflexões, né, com esses assuntos tão importantes que nós precisamos, que são os assuntos espirituais. E nessa quinta-feira, nossos amigos de longa data já, Neiva e Bandeira, que estarão presentes na Casa Espírita, vamos trazer um tema muito importante, né? A gente já comentou aqui na rádio, no nosso programa Conduta Espírita, outras vezes atrás, quando a gente transmitiu aqui o nosso programa, que nós estamos em setembro, né? Que é o mês setembro, é o mês amarelo, que é o mês que é da prevenção do suicídio. Todos os meses nós temos uma cor, nós estamos nesse mês amarelo, que fala, né, e esses assuntos de prevenção contra o suicídio, né? E nada mais, nada menos, né, todas as casas espíritas do nosso Brasil, né, coloca assuntos, né, que vão ajudar as pessoas que lá vierem buscar algum conhecimento, esclarecimento, um consolo, enfim, um lenimento, né? Temas que abordam sobre essa questão, né, dessa falsa solução que é o suicídio. E a dona e o seu Bandeira e a senhora dele, a senhora Neiva, vão trazer um tema também inspirador aí, que é... O tema se chama Sim à Vida Sempre, né? Então, convidamos a todos os irmãos, amigos espíritas, não espíritas, né, pessoas
que costumam nos acompanhar, a nossa Sociedade Espírita, através também da nossa página Sociedade Espírita Allan Kardec de São Sebastião do Caí pelo Facebook. Então, essa palestra também é passada no Face, né? Na página da Sociedade Espírita Allan Kardec, para aqueles que não puderem comparecer presencialmente, né, poderão assistir a ela no Facebook, na nossa página. E convidamos também para que os amigos da Sociedade Caiense, que simpatizam com a doutrina espírita, possam estar presentes, né? Que é melhor presencial do que online, esses assuntos, né? Para a gente entender melhor. Né? Então, gente, então, esse mês de setembro também nós tivemos um grande evento a nível estadual, né, onde ocorre todos os anos em alguma cidade do estado do Rio Grande do Sul, a famosa CONGESD, né? Esse ano já foi a 25ª CONGESD que ocorreu aqui no estado do Rio Grande do Sul, né? Para aqueles que não sabem e não conhecem o que é CONGESD, a CONGESD é uma confraternização dos grupos de estudo das casas espíritas, né, que estão fazendo o estudo sistematizado da doutrina espírita. Então, todos os anos ocorre essa tal de CONGESD, onde as casas espíritas, né, representam neste evento com seus trabalhadores, estudantes, né? E lá é abordado um tema, tem algumas pessoas convidadas, renomadas, né? Que são espíritas, médicos, psicólogos, né? Que são espíritas, e lá eles colocam, né? Dentro da área psicológica e psiquiatra também, os seus temas, né, abordando. E como o tema deste ano foi falar sobre a reforma íntima, que foi o tema principal, né, desta CONGESD, da 25ª CONGESD, que ocorreu esse ano, dia 13 de setembro de 2026, lá em Sapiranga, né? E foi reforma íntima, né? que é essa questão do pensamento, do sentimento, da ação, né? Que é essa mudança aí, que essa tal de reforma íntima a gente já falou várias vezes aqui, né, gente? Então, a doutrina espírita, como segue os padrões, né, de Kardec, né, ela é justamente para a gente renovar, né, os nossos pensamentos, nossos comportamentos, as nossas atitudes, né? E nada melhor do que a gente fazer essa reforma íntima, né, e buscando trabalhar de dentro para fora, não de fora para dentro. Então, a doutrina espírita, ela trabalha com essa tese aí de uma fé raciocinada, né? Baseado sempre nos princípios dos três pilares que a gente sempre comenta aqui, que são filosóficos, científicos e religioso, né? E é interessante, né, gente? Eu mesmo que estive presente nesse grande evento lá em Sapiranga, né? Foi muito, muito, muito bom o evento. Né? A gente aprende muitas coisas, relembra muitas coisas que nós que estamos nesse movimento espírita, né, pensamos que sabemos tudo, a gente não sabe nada na real, né? Porque sempre estamos aprendendo um pouquinho aqui, um pouquinho ali, né? Mesmo que é um assunto que a gente já conheça, né? Então eles tiraram, né, aproveitaram passagens bíblicas e evangélicas para fazer um estudo, né, e trazer à tona, né? Isso serve não só para os espíritas, serve para todas as crenças,
né? Não é uma novidade, isso aí já está escrito lá na Bíblia, há 2000 e poucos anos atrás, né? O nosso querido apóstolo Paulo de Tarso, né? Famoso apóstolo Paulo, né? Que foi o maior propagador da Boa Nova, do Evangelho, né? E todos os tempos, né? Mesmo vivendo numa época que não existia internet, não existia veículos de tração de motor, elétricos, enfim, era tudo no pé, né? Na caminhada, de carroça, em cima de uma mula, de uma, enfim, de algum animal, né? E conseguiu disseminar assim tão grandiosamente, né, a Boa Nova de Jesus, né? E o Paulo aqui, né, essa abordagem que foi feita nessa congeste, foi colocado aqui sobre essa questão da reforma íntima, né, que é essa renovação, né, renovemo-nos todo dia, né? Então, tem essa passagem, esse versículo aqui de Paulo, lá em Romanos 12, 2, né, que diz assim: transformai-vos pela renovação da vossa mente, para que proveis qual é a boa, agradável e perfeita vontade de Deus, né? Só essas poucas palavras, né, se nós formos refletir profundamente em cima do que Paulo quis nos dizer, né, gente? E a gente fica refletindo aqui que tem uma lógica, uma razão profunda, que é espiritual, né? Que não adianta a transformação aparente da nossa personalidade, né? Na feição exterior, né? Tem que ser interior. Nós temos que buscar isso nas mudanças, né? E para fazer isso, a gente tem que ter muita vontade, fazer muito esforço, né? Tem que abrir mão de muitas coisas na nossa vida, né? Nós mesmos, aqui no nosso país, no nosso Brasil, né? E todos nós sabemos, né? Está acontecendo tantas coisas ruins, né, que vem atingir grande parte da nossa população, né, nossa cidade aqui, por exemplo. Nós estamos localizado num local de risco por causa do rio, tem um problema da enchente, agora mesmo estamos em enchente, né, não foi de grande porte, né, menos mal, né, mas isso tudo que acontece, né, gente, são efeitos da natureza. A natureza não foi coisa, castigo, como muitos pensam, castigo de Deus, né? Foi coisas da natureza, normais, né? E nós, como pessoas, a sociedade, enfim, nós temos certa culpa disso aí, porque a gente não respeita a natureza, não tem aquele respeito todo pela natureza, né? Então, mais possibilidades assim, a gente de conforto e maiores considerações sociais pode ser simples agravo de responsabilidade, né? Então a gente tem essa responsabilidade, gente, de mudar esse quadro. Mas para isso acontecer, é preciso que a pessoa em si, se dá em si, né, e não faça mais, né, e procure colaborar também com a natureza que nós vivemos, né, e da sua própria natureza humana, porque nós somos seres humanos imperfeitos ainda e vivemos nesse mundo, né, vivemos um mundo de provas, de expiações. Então a nossa vida aqui não é um paraíso, né? Nós não estamos num paraíso, mas podemos melhorar, né? Como o próprio Jesus disse, que a felicidade não é deste mundo. A nossa felicidade aqui é relativa, né? Relativa a cada um, né? Então, nós precisamos, né, avançar no nosso conhecimento, né?
no conhecimento superior, né? É, procurar entender e compreender esses assuntos bíblicos, evangélicos, espirituais, né? De uma forma lógica, cheia de razão, né? Raciocinada, digamos assim, né? E para nós avançar nesse conhecimento superior, ainda mesmo que a nossa marcha nos custe suor e lágrimas, né, gente? A gente precisa ter esforço e ter vontade, né? Então, aceitar esses problemas do mundo e superá-los, eles, né? A força do nosso trabalho, né? E também da nossa serenidade, né? É uma fórmula justa de aquisição, né? Do nosso discernimento, né, gente? Então, dor e sacrifício, aflição e amargura são os processos de sublimação que o mundo maior nos oferece a fim de que a nossa visão espiritual seja acrescentada, né? Então a gente pensa, né, primeiramente, né, por que que eu estou sofrendo tanto? Acontece tantas coisas comigo, né, e eu não consigo lidar com isso, consigo avançar, fico patinando, como nós falamos, né? A gente fica patinando, né? Toda dor, né? Sofrimento, amarguras, essas aflições que a gente tem aqui no mundo, né? Nós temos consolação, de fato temos, né? Porque Jesus mesmo coloca ali, né? Bem-aventurados os aflitos, porque serão consolados. Nós vamos ser consolados. Mas para ser consolado, a pessoa tem que renovar as suas forças, tem que renovar, tem que mudar seus pensamentos, seu comportamento, suas atitudes, né? Senão nada vai acontecer, né, gente? Então, essas facilidades materiais, elas costumam estagnar-nos, né, na nossa mente, né? Porque nós somos praticamente somos ainda muito materialistas, né? E quando não sabemos vencer esses perigos fascinantes das vantagens terrestres, pior ainda, né? Porque nós somos todo dia, né? Todos os dias nós somos fascinados por alguma vantagem. De fato, né? Alguma vantagem que é da própria do nosso mundo, da nossa terra aqui, né? Então, a proposta da doutrina espírita, princípio, é esta, né, gente? Que nós renovemos a nossa alma dia a dia, estudando as lições dos vanguardeiros, né, que passaram, do progresso, e vivendo a nossa existência sobre uma inspiração de serviço incessante, né? Porque se a gente ficar parado, nada acontece, como a gente fala sempre, né? Nós temos que botar a nossa fé em movimento, porque a fé, ela é ação, né? Não adianta dizer, ah, eu tenho fé, eu estou sofrendo, estou com isso, estou com aquilo, e ficar ali esperando que caia coisa do céu, né? Não vai cair, isso aí é um fato. Mesmo que as pessoas estejam envolvidas numa crença, seja ela qual for, né? Nós não estamos isentos de nada. Nada, ninguém está isento de nada, né? Nós vamos passar por aquela situação, aquela prova, né? Aquela aflição, aquela angústia. E não adianta, às vezes, o que ocorre, né? Que geralmente ocorre, isso aí ocorre muito, é que talvez aquela pessoa que teve maior condição de superar, de suportar aquele momento difícil, aquela situação, né, pela questão que ele que tem assim uma fé mais fervorosa, digamos assim, né,
ter mais confiança no que ele está fazendo, já modificou, já mudou, né? Aquilo ali vai ser o UP, né? Vai ser o UP que ele vai sobreviver, né? E assim que a gente faz, né, gente? Para que tudo dê certo, né? Então, nós a gente convida, né, sempre as pessoas, né, é aplicar essa construção de uma vida equilibrada, né, onde nós estivermos, né, gente? Mas não nos esquecemos que somente pela execução dos nossos deveres, na concretização do bem, alcançaremos a compreensão da vida. E com ela, o conhecimento da perfeita vontade de Deus, né, a nosso respeito, né? E isso que eu estou falando é mais ou menos o que significa aqui, o que o Paulo de Tarso, né, colocou nesse versículo da Bíblia. Está lá na Bíblia, a doutrina espírita estuda trechos da Bíblia, do Evangelho de Jesus, que é o que mais nós estudemos, né? E chegamos assim um resumo, né? Um significado mais da hora, assim, mais propício para o momento que a gente está vivendo, né? Então, isso que Paulo falou, que é transformai-vos pela renovação da vossa mente. Olha bem, a renovação da nossa mente, então, começa onde? É lá no nosso pensamento. É tudo ali que começa, né? Se a pessoa tiver o discernimento, né, de entender que tudo começa na nossa mente, que a mente é a base de tudo. E o próprio Paulo colocou, transformai-vos pela vossa renovação da vossa mente, para que proveis qual é a boa, agradável e perfeita vontade de Deus. Então, temos que ter esse discernimento, né, de saber, né, gente? Porque nós todos conhecemos, de uma forma geral, as leis espirituais, as leis humanas aqui, que está nesses tantos códigos que nós temos na nossa terra aqui, né? E o Kardec pergunta lá na pergunta 621 para os espíritos, onde está escrito as leis de Deus, né? E os espíritos respondem que é na nossa consciência, porque todos nós, né, independente de crença, religião, credo, enfim, todos nós sabemos, né, gente? Todos nós sabemos onde está escrito as leis, que é na nossa consciência. Porque a gente sabe o que é certo e a gente sabe o que é errado também. Agora, se persistir no erro, né, nós vamos sofrer, com certeza, né, vamos sofrer esses problemas todos que eu falei aí, amargura, sacrifícios, vamos ter aflição, né, isso aí é o que ocorre. E aí a pessoa entra num estado de melancolia, de ansiedade, de depressão, né? E pode até, através desse progresso, né, nessa questão, né, buscar uma falsa solução que chega até o suicídio. Né? E como o mês é setembro e a gente está trabalhando bastante para fortalecer, né, fortalecer a mente, né, principalmente, né, como o nosso próprio apóstolo coloca lá, renovação da nossa mente, né? E isso sim vai contribuir com a nossa forma de ver assim esse assunto, né? E realmente a gente precisa sempre refletir esses assuntos aí que são bem, bem da hora, né? Outra passagem muito interessante aqui que temos, né, que também, né, vai contribuir aqui para que a gente possa entender um pouco mais sobre essa renovação, essa mudança através da vontade, do esforço, né, é a questão do
de uma passagem bíblica também que eu trouxe, que eu dei uma pesquisada, que também é do mesmo apóstolo Paulo aos Romanos, né, que segundo os estudiosos desse assunto, né, falam que é um dos versículos mais consoladores da Bíblia, né, que é Romanos 8:28, que ele diz assim: sabemos que Deus age em todas as coisas para o bem daqueles que o amam, dos que foram chamados de acordo com o seu propósito. Né? E o cara olhando aqui, essa versículo aqui, a gente logo vê, ó, foram chamados de acordo com o nosso propósito. Né? Então, segundo a nosso estudo, né, nós todos viemos com um propósito. Todo ser humano que encarnou aqui nesse mundo, ele nasce e já vem com um propósito, né, de mudança, de melhoria, porque nós viemos mesmo para evoluir, né, independente da encarnação que nós temos que passar, se ela é dolorosa ou não, ou mais branda, mais suave, nós temos um propósito, né, que é de viver, né, de experiência, né, porque aqui é um planeta escola, né, e chama todos nós, né, para o aprendizado, né? E aqui nesse versículo aqui, ó, tem uma explicação muito interessante, né? O que que ele quis dizer aqui, o significado desse resumo aqui, que sabemos que Deus age em todas as coisas para o bem daqueles que o amam, dos que foram chamados de acordo com o seu propósito, né? E o resumo, ele diz assim, ó, que não é que tudo que acontece é bom, é que Deus consegue tirar um bem até das coisas ruins para quem o ama, né? Então, sabemos desde muito tempo, né, gente, que quando nós estamos com algum problema, uma aflição, uma angústia, que seja, o que que vai acontecer, né? Às vezes, né, aquilo que a gente acha que é ruim é um grande bem. Mais adiante, a pessoa se dá em si que aquilo que aconteceu foi um bem até, né? Porque o que que ocorre no bem, ó, quando dá uma enchente, por exemplo, o que que ocorre muito? Claro que tem gente que perde muitas coisas, todo mundo perde, né? Todo mundo perde coisas na vida. Tem as perdas materiais, sentimentais, emocionais, perdas físicas, né? Todos nós perdemos, né? Então, o Paulo de Tarso escreveu isso aí justamente para os cristãos que estavam sofrendo as perseguições em Roma, naqueles tempos, né? E ele queria dizer três coisas, né? Então, logo, depois do intervalo aqui musical, eu vou continuar falando sobre isso e vou passar as três coisas que ele quis dizer, né, para a humanidade, né? Quando ele colocou esse versículo aqui, né? Romanos 8:28, que diz: sabemos que Deus age em todas as coisas para o bem daqueles que eu amo, dos que foram chamados de acordo com o seu propósito. Tá bom?

Gabriel, mas ela é atual, né? Serve para qualquer momento. Então a gente aproveita agora, caso você de repente esteja um pouco desanimado. Então ouve a música, respira fundo e vamos recuperar o fôlego, tá bom? Vamos lá, Cremo.

0: Viver é isso, recomeçar, a cada dia, a cada hora, a cada momento. É um desafio. E nós estamos sendo sempre convidados a mudar as nossas perspectivas, a refazer os nossos passos. Sempre, então, gente, cada vez melhor.
1: Muito bom dia, retornando novamente. Estamos no ar, né? Programa Conduta Espírita, no dia de hoje, 23 de nove de 2026. Então, esse programa é vinculado sempre nas quartas-feiras, das 11 ao meio-dia, na Rádio Comunitária Caiense, de São Sebastião do Caí. E ela é produzida totalmente, né, esse programa, pela Sociedade Espírita Allan Kardec, de São Sebastião do Caí. Então, quinta-feira, dia 24, na Sociedade Espírita Allan Kardec de São Sebastião do Caí, lá na rua São João 447, no bairro Navegantes, né? Estará conosco nossos amigos de Conduta Espírita, Bandeira e Neiva, né? O casal. E como reflexão, eles vão trazer um tema abordando, né, uma autoajuda, digamos assim, né, para o mês amarelo, né, contra a prevenção do suicídio, trazendo o tema lá, Sim à Vida Sempre. Então, convidemos a todos os irmãos, amigos que, da sociedade caiense, que estão comparecer lá na nossa sociedade para assistir presencialmente também. Ela será passada, como todas as vezes são passadas pela nossa página da Sociedade Espírita Allan Kardec, de São Sebastião do Caí, no Facebook. Então, gente, voltando então para o nosso, continuando falar aqui sobre esse tema aqui que nós estamos abordando sobre a reforma íntima, né? Continuando, né? Reforçando para as pessoas buscarem, né, o nosso grande terapeuta das almas, que é o nosso Mestre Jesus, que é o nosso Mestre, né, é baseado em todo o estudo de Jesus, que a gente transmite, né, as nossas falas, os nossos temas, né, que são importantes, né, em todos os momentos da nossa vida, né? E a gente aqui já falou um pouco sobre um versículo do Paulo, agora vamos para esse aqui, do Romanos 8, 28, né, que diz que sabemos que Deus age em todas as coisas para o bem daqueles que o amam, dos que foram chamados de acordo com seu propósito. Então, esse resumo aqui, ele tem um significado e é este, né? Paulo diz que não é que tudo que acontece é bom, gente. É que Deus consegue tirar um bem até das coisas ruins para quem o ama, né? Então, a gente deve viver, fazer as coisas, né, sempre com amor, com vontade, com esforço, né, sem reclamar tanto, né, porque é para quem eu amo, né. Esse aí ele escreveu, o Paulo, né, justamente naqueles tempos dele lá, onde os cristãos, né, estavam sofrendo, sofriam, né, perseguições dos romanos, né. Então, ele queria dizer três coisas nesse texto aqui, né? Primeiro, ele quer dizer que em todas as coisas inclui as dores também, né? Ele queria dizer que para o bem nem sempre é imediato. Também ele queria dizer que daqueles que eu amo, tem uma condição, né? Então, em todas as coisas, inclui as dores também, quer dizer, temos aí nessa parte, primeira parte, que nós sofremos aqui as doenças, as perdas, seja ela qual for, né? A questão do desemprego, as traições. Então, Deus não criou o mal, né, gente? Mas ele permite que passemos por provas, porque respeita o nosso livre-arbítrio e as leis de causa e efeito. Então, na visão espírita, são as expiações e as provações necessárias para o nosso progresso. Então, faz parte da lei do progresso isso aí. Todos nós aqui temos aflições e sofreremos, né, de alguma forma, né? Mas temos que saber sofrer, né? Não reclamar tanto, não espraguejar, não fazer coisas, se odiar, enfim, né? Isso aí nós vamos ter que passar. E Deus respeita o nosso livre-arbítrio. Então nós podemos fazer o que nós quiser nessa vida, né? Mas devemos de lembrar que todos nós temos responsabilidades, né? E tem consequências, né? Tudo que nós fizemos tem consequências. Às vezes é boa, às vezes é ruim. Depende da tomada de decisão, né, que cada um faz, né, gente? E isso aí é um fato, né? Mas faz parte da lei de progresso. Então, não é castigo de Deus quando ocorre alguma coisa para alguém, né? É a lei de causa e efeito, né? Plantou, colheu. Essa é uma explicação lógica, né? Então, para o bem, né? O segundo ponto que ele colocou, para o bem, fazer para o bem nem sempre é imediato, né? Então, tem esse detalhe aí, né? Nós não podemos ser fanáticos, né? Independente da nossa crença, nós temos que ter uma certa razão, né? E pensar, né, gente? Uma fé raciocinada, né? Que tudo que nós fizemos aqui na Terra, seja o que for, o bem, o mal, né? A recompensa não é imediata. Aqueles que fazem só o bem, por exemplo, não é imediato, tu faz aqui e já ganhou. Não. Né? O bem que Deus quer não é só conforto material, né? Ele não quer que nós só fiquemos confortáveis materialmente falando, né? É o nosso crescimento espiritual, né? Isso tem a ver com o nosso crescimento espiritual, porque ninguém carrega uma cruz mais pesada do que ele possa suportar, né? Isso está nos evangelhos, né? Jesus coloca lá que ninguém tem uma cruz mais pesada que não possa carregar, né? Às vezes, o que parece uma perda hoje, por exemplo, é o que vai te livrar de algo pior amanhã, né? Nós temos que pensar nisso, isso é importante refletir. Ou vai te ensinar a ser humilde, ter paciência e cultivar a fé, né, gente? Por pior que seja, né? Tudo passa, né? Como o nosso velho Chico não cansou de falar essa palavra, né? O próprio Chico, quando trabalhava, né, na sua obra, ele tem vários relatos de que ele se queixava para Emmanuel, que era o mentor dele, né, que estava passando muita dificuldade, muito cansado, que não sei o quê, e pediu para o Emmanuel falar com a Maria de Nazaré para que ela ajudasse ele e tal. E ele falou,

Então, hoje eu estou num outro lado, né? Já não moro mais onde eu morava, estou vivendo, passando dificuldades também, passando, porque a gente tem que recomeçar a vida, mas eu não busquei, com essa desgraça toda, né? Me piorar a minha situação, pelo contrário, eu busquei me melhorar, né? E é assim que a fé ajuda para aqueles que cultivam ela, né? Tem mais confiança, mais paciência, né? Isso é importante. E humildade para aceitar, né, gente? Então, o terceiro ponto importante que Paulo aborda aqui nesse significado desse versículo aqui é a questão daqueles que o amam, né? Que tem uma condição, né, para amar, né? Não é uma promessa mágica, né? Aquilo não é assim, ó, pá, né? Para qualquer um, né? É para quem mantém a confiança em Deus mesmo no sofrimento, né? E tenta viver segundo o propósito dele, né? Quando nós amamos a Deus, deixamos de brigar com a vida e começamos a aprender com ela, né? É nesse sentido, né, que a gente tem que interpretar, né, o que que Deus quer comigo? Por que que eu estou sofrendo tanto, né? Eu tive um amigo conhecido que me abordou e relatou vários problemas que ele estava enfrentando e tal, né, que ele está. E eu coloquei para ele, eu tinha recebido esse versículo aí de uma outra pessoa, aí eu coloquei para ele esse versículo, expliquei para ele, né, ele é que eu também já estou na igreja, estou fazendo isso, estou fazendo aquilo, nada dá certo e aquela coisa toda. Eu disse sim, mas eu fui assim um tanto reto com ele, assim como a gente fala, vamos falar reto, né? Dei na real, né? Eu disse pra ele, tu tem que parar de mentir. Brinquei com ele, eu disse, ó, eu acho que tu tem que começar a parar de mentir. Porque às vezes a gente está numa situação boa na vida, né? E larga tudo para fazer uma aventura, né? Que é normal acontecer, o ser humano é assim. Na psicologia eles chamam isso de pulsão, né? Quer dizer, todos nós temos essa necessidade, às vezes, de buscar uma aventura, uma experiência nova e tal, né? Às vezes que pode até trazer algum benefício, mas a grande maioria não traz benefícios positivos e a pessoa se dá em si. E para nós melhorar, nós temos que se dar em si, se dar conta que nós estamos errados. Nós temos que reconhecer que nós estamos errados, né? E recomeçar, porque para Deus é assim, ó, Deus não se envolve no teu livre-arbítrio, mas também não te condena, como muitos dizem, né? Que Deus vai te castigar. Ele não te condena, ele te dá uma nova oportunidade, assim que é a encarnação. A encarnação é uma nova oportunidade que ele dá para os espíritos, né, para mergulhar na carne, né, e voltar para recomeçar, fazer tudo de novo, né? E assim nós podemos fazer enquanto nós estamos encarnados, né, gente? Então é possível, né? A gente tem que refletir esses assuntos assim, porque a gente pode melhorar, né? Sair daquele sufoco, né? Então, estamos falando sobre isso aí, porque isso tudo está relacionado com a reforma íntima, né? A reforma íntima é justamente isso, né? É um autoconhecimento, né? Autoconhecimento, mas um autoconhecimento, né, raciocinado, né? Então a proposta da doutrina infina é essa mudança interior, né, gente, que nós temos de graça aí.

Sociedade Espírita convida, faz convites aí para as pessoas que queiram conhecer, ter conhecimento, entendimento sobre esses assuntos aí espirituais, que são tantos, né? Nós temos 5 livros básicos, né? Fora os livros aí que temos aí à disposição aí no comércio, né? Tá divulgado, de autoajuda, né? De vários temas que é abordado sobre todos os assuntos, né? E a gente convida a pessoa para buscar esse conhecimento, né? Porque se tu tem algum conhecimento espiritual, com certeza tu vai superar melhor, suportar melhor as situações que vão cruzando no teu caminho, né? Porque, como diz aqui, nada é mágico, o negócio aqui não é magia, né? A gente faz orações, pedidos, mas só quer, né? Nós só queremos as coisas, nós temos que fazer também. E oportunidade para fazer tem tantas, né? Muitas oportunidades de fazer, né? E a gente convida isso aí. Que nem a outra parábola muito interessante que tem no Evangelho de Jesus, que eu gosto de comentar, de falar, né, para as pessoas. Tu quer entender um pouco melhor a vida sobre reforma íntima, né? Lê a parábola do filho pródigo, por exemplo, né? Também tá lá em Lucas 15, 11 até o 32. É uma das mais lindas sobre a reencarnação, né? Fala sobre o livre-arbítrio e a misericórdia divina, né? Então ela tá lá, né, gente? E qual é os personagens, né? Eu acho que todo mundo conhece, eu acho que conhece, ouviu já, leu, né? Ela fala ali do pai, aquele que tinha 2 filhos, que ele era um proprietário de terras, tinha muitos bens, animais, agricultura, enfim. E deu que um dos filhos mais novo, o filho pródigo, ele chegou no pai, não queria mais ficar ali, pediu a herança dele para ele seguir a vida dele, né, buscar uma nova experiência lá, uma aventura, enfim. E o pai pegou e deu. E ele se foi, ele acabou indo para um local, né, distante, e casualmente naquele local distante que ele foi, né, tava tendo naquele local uma crise terrível de fome, de tudo que é coisa ruim. E lá ele gastou o dinheiro dele com aventuras, enfim, com mulheres, prostituição, e teve que trabalhar, né, em terras estranhas, tratando porcos, até segundo a história fala, para bem dele poder comer de tanta miséria que tinha, comer comida que era jogada aos porcos. E ele acabou voltando para casa. E o pai dele, nesse período que ele estava distante, o tempo que ele saiu, todo dia ia lá em cima na casa, lá avistar, dar uma olhada lá, se ele via o filho dele voltando, né? E deu que um dia ele foi dar uma olhada e viu que estava voltando. E ele recebeu o filho, abraçou e tal, né? Mandou que pegasse um bezerro sovado lá, cevado, bem gordinho lá, para fazer uma festa. Mandou fazer a festa, mandou que ele desse banho, trocasse a roupa, deu o anel. Naqueles tempos eles tinham aquela cultura de anel, né, da família, grupo tal. Então, e o outro filho que estava trabalhando com o homem lá, com o pai, né, ficou extremamente ciumado, invejado, né, pelo tratamento que ele estava tendo, pois ele que estava ali trabalhando,
diariamente, todo dia, dedicado e tal. Nunca o pai ofertou um bezerro cevado para ele fazer uma festinha com os amigos, né? Enfim, né? Todos, ele não gostou nada daquela situação, né? Ficou com ciúme e inveja. Enfim, né? Jesus, ele falava assim por parábolas, né, para contar uma história na época que ele viveu. Então, essa história aí representa nós hoje aqui na Terra, né? Qual é aqueles personagens que eu citei aqui, né? Nós temos o pai, o filho pródigo e temos o filho mais velho, né? A gente tem aqui, né? Então, ele quis dizer que o pai seria Deus, né? Que é a nossa inteligência suprema, né, gente? Que ele não castiga, que ele não rejeita e não condiciona o amor. E deixa o filho ir porque respeita o livre-arbítrio. Então, mais uma vez, se fala aqui do livre-arbítrio, né? O Deus não interfere nas nossas decisões, né? Muita gente não entende isso aí, né? Acontece uma coisa, dá uma zebra, digamos assim, né? A pessoa tem prejuízos disso e daquilo, atribui um castigo, né? Não, ele cometeu erros, ele sofreu as consequências, lei de causa e efeito. Plantou, colheu, né? Porque Deus não interfere no nosso livre-arbítrio. É uma lei fundamental do nosso progresso espiritual, né? Que nem agora, né? Que é quando a pessoa comete o suicídio, é culpa de quem? É culpa da pessoa. Ela tomou a decisão, ela fez. Na hora final mesmo, quem é a culpa é do encarnado, né? Não tem outro. E o filho pródigo somos nós todos, né, gente? Todos nós somos filhos pródigos, né? Ainda imaturos que somos, né? E estamos sempre pedindo a herança, né? A herança é a inteligência nossa, nossas faculdades, né? É o tempo nosso, nossas oportunidades de encarnação. Isso se chama herança, né? É a tradução desse texto aí. Então, a gente utiliza mal, vai se dar mal, né? Essa parábola é muito bonita de falar, né? Mas eu não vou ter tempo aqui para ter... Já, nosso programa já está no final. Talvez, numa outra oportunidade, nós vamos retomar esse assunto para que as pessoas entendam, né? Entendam, né? Que porque essa parábola do filho pródigo é uma das... mais lindas sobre a reencarnação, né? Relatando ali através da história de Jesus, né? Naqueles tempos que ele falava em parábolas. Então, agradecemos a todos os irmãos ouvintes da Rádio RCC, nesse nosso programa Conduta Espírita, né? Tenham todos um ótimo dia, né? E esperamos estarmos novamente na próxima quarta-feira, às 11 horas, para trazer um novo assunto, né, um novo, ou também esse tema aí. Muito obrigado a todos, que Deus abençoe.

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0: 17 graus a temperatura. 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Vamos lá, iniciando por aqui com Chiquito e Bordoneio.
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Muito bem, com esse belo hino estamos entrando no ar com o nosso programa de cada terça-feira, hoje na quarta, devido à enchente aí, mas estamos aqui dando continuidade na quarta-feira com o nosso programa de ontem. E hoje, dia 23 de setembro de 2026, mais uma vez estamos aí levando ao ar este belo programa e mandando meu abraço a todos que estão com nós nesse programa aí improvisado, mas estamos aqui levando ao ar este programa, até você, a palavra de Deus, através dos louvores que já ouvimos, esse belo hino aí, e também a mensagem da Bíblia Sagrada. Um abração a todos vocês. Esse hino que ouvimos aí, irmão, me mexe muito por dentro, sabe? É, nós vemos hoje quantas coisas tremendas que estamos passando, né? O amor terminou completamente, ninguém se importa mais com ninguém, só quer saber de vem a nós, né? E vosso reino nada. Então, tem muitas pessoas sofrendo na nossa nação brasileira, com certeza. A gente vê pessoa aí dentro de uma situação muito séria. Eu estava falando aí, o pastor Jorge, ali de Moçambique, né? Ali na África, conversei com ele essa semana. E lá nós estamos aqui considerado um paraíso na Terra, viu? É, se nós quero ver o corajoso missionário que tem coragem de ir lá para a África. Onde está os pregadores aí que rompe o papo em púlpito aqui? Ver se tem coragem de ir para lá pela graça, pela chamada misericórdia, né? Então, Deus abençoe a todos vocês nesta tarde. Temos aí nos controles técnicos o Tarciso, que estava aí nós esperando para esse horário. E eu agradeço a Deus que estamos junto aí, levando ao ar este programa hoje, na quarta-feira. Um abração aos nossos irmãos aí do bairro Quilombo. Se tem alguém nos ouvindo hoje que não espera um programa no dia de hoje, mas vamos cumprir a nossa tarefa aqui, né, para não deixar para trás nenhum programa. Estamos aí ocupando aí devido à enchente, né? Não foi outra coisa, fomos atingidos novamente aí por enchente, viu? Graças a Deus que não atingiu lá minha casa, não, mas aqui muitas e muitas pessoas tiveram que abandonar a casa, né? Isso é muito sério, né? E foi uma enchente que não foi muito pequena, não. Mas graças a Deus que estamos vivos. Interessante, irmão, é a vida. As coisas materiais, a gente sente, muitas vezes até chora, né? Mas é coisa que, aos poucos, Deus vai nos dando força e recuperando. Mas a vida foi, não volta mais. Então, agradecemos pela vida de cada um de vocês que passaram pela enchente aí e não passaram aí por momentos mais difíceis. Então, meu abraço aí, irmãos aí do Passo da Taquara, pastor Adelino, Marlete, Deus abençoe a família, a todos. O Adelino me disse uma coisa aí, que estava falando para o Tarcísio aí, foi no médico, o coração dele está trabalhando virado, viu? Meu Deus do céu, misericórdia, né? Está tomando remédio aí, com o coração virado, né? O Tarcísio me disse uma coisa, quem sabe é isso, né? Viu, pastor Adelino, quem sabe é isso, né? Eu acho que é o seguinte para ele, né? Virou o coração, ele não pôde achar com quem casar, né? Muito feio. E daí agora virou o coração, né? Ficou muito triste. Brincadeira, pastor Adelino. Um abraço aí, Deus abençoe. Um abraço, Malete aí. Malete, andadeira de bicicleta aí, viu? Eu, quando me lembro, rio, né? Anda 70 por hora de bicicleta nesses despenhadores aí, que é de levantar poeira, né? Ei, Malete, você cuida, Malete. Puxa o freio de mão aí e não deixe correr muito, né? Brincadeira, irmão. Estou brincando com vocês aí, né? Que Deus abençoe. Pastor Adelino, Marlete, a família, todos aí. Os irmãos aí de São Martinho, tem alguém nos ouvindo hoje nesse programa improvisado aí. Um abração a vocês que estão com nós aí. Que Deus abençoe aí a todos vocês. Aí também os irmãos de São Martim, Capela Santana, Montenegro, a todos que nos ouvem aí. Hoje é um dia bastante aí, que o povo não esperava um programa hoje aí, né? Mas estamos aqui levando o ar e amanhã estamos aqui, claro, o nosso programa normal aqui na quinta-feira,
que a enchente foi, né? Está indo, graças a Deus, está baixando. Lá em casa já ficou só o rastro no campo lá, né? É, estragando o pastinho que estava vindo ali, né? A enchente deixou só o rastro ali em cima do pasto, né? Mas estamos vivos aí, graças a Deus. E um abração a todos vocês, nossos irmãos aqui, estão nos ouvindo aqui no centro. Também aí, Vila Rica, um abraço para vocês. Loteamento Popular, Rio Branco, Nova Rio Branco, um abração para vocês. E também aí para Santa Catarina, para Lages, um abração ao nosso irmão de Lages aí. Não vou falar o nome, que talvez nem esteja nos ouvindo alguém aí, né? Também ali em Pelotas, irmã Carme. Também aí, Poço Redondo, estão nos ouvindo aí. Deixo meu abraço para vocês. Também aí, Santo Amaro, um abração ao nosso irmão de Santo Amaro aí. Deus abençoe. Ali, Palhoça, Deus abençoe. Ali em Palhoça, ali no lado de Floripa. Um abração a todos vocês que estão com nós. Não vou mencionar nome, que talvez esse programa, muitos estão aí pensando que não tem também, né? Mas amanhã, com certeza, estaremos aqui no nosso programa normal. Vamos aí ao segundo louvor, Tarciso, oferecendo a todos vocês que estão com nós, e o pastor Adelino aí, que está com o coração virado, mas Deus vai desvirar, viu? Viu, Tarciso? Viu? É assim as coisas, né?

0: graças a Deus por esse belo hino que ouvimos. Um abração a todos vocês, irmãos. Tem momentos que parece, muitas vezes, né? Deus esqueceu de mim. Deus não esquece de nós. Enquanto dormimos, o Senhor vigia. Está nos olhando, nos guardando. Por que que nós sobrevém muitas vezes luta? Irmãos, é que Deus tem coisas melhor para nós se nós vencer, né? Então vamos lutando. A luta é tremenda, é. Mas a vitória é nossa em Cristo Jesus. Você que está me ouvindo nesta tarde, a luta está pesada. Tenha certeza que Deus não esqueceu de você. No fim dessa luta, vai chegar a grande vitória. Quando Deus manda algo para nós, irmãos, que nós muitas vezes reclamamos, Deus tem coisas melhores para nós lá na frente. Quando Deus nos quebra aqui, Ele nos invita a morrer ali um passo adiante. É isso que Deus faz e nós não entendemos o porquê. Por que que eu estou lutando? Ah, eu sou fiel a Deus. Ah, porque eu tenho Jesus na minha vida. Por que que eu estou lutando? Irmãos, Deus não esquece de nós. A luta vem e passa. Tudo tem o começo, mas também tem o fim. Se você está lutando, pode ter certeza que a luta vai chegar ao fim. Vai dar um basta nisso aí. Deus está te provando, te defendendo muitas vezes e nós não entendemos. Deus abençoe vocês aí nesta tarde, agradecendo aí por vocês que aí, nesse programa aí, fora do nosso tempo aí, mas tem alguém com certeza nos ouvindo e que Deus te alcance nesta tarde. Vai lutando. Irmãos, a luta é constante. Né? Nós somos chamados para isso. Crente não pode ser covarde. Não podemos se dobrar diante do inimigo, das ameaças, porque nós temos o mais forte com nós, que é Deus. Né? Então, vamos perseverar. A perseverança é o segredo da nossa vitória. Em nome de Jesus. Temos pedido?
1: Pedido do Paulo Becker.
0: Olha aí o Paulo, rapaz. Ó, viu como tem gente nos ouvindo aí? Um abraço, Paulo, ainda feliz. Ô, Paulão. Paulão, você foi embora das enchentes, né? Está lá na Feliz, fora da enchente. Também o Antônio, aqui em Bom Princípio. Eles moravam ali dentro da enchente, quase, né? E Deus tirou eles dali, colocou eles numa bela moradia, um para um lado para outro, mas estão aí fora da enchente. Deus abençoe vocês aí. Estamos com saudade de você, viu, Paulão? Saudade de você, do Antônio aí. Visita nós, é uma hora que tiver um tempinho aí. Também o Eliseu, um abraço para o Eliseu, para a Andréia, para a Jéssica, todos que estão nos ouvindo aí. Viu como temos pessoas nós ouvindo. Estão sempre vigiando aí, viu? Estão sempre atentos. Não tem hoje, mas tem amanhã, viu? Que maravilha. Um abração a vocês. Vamos ouvir, então, o pedido do irmão Paulo aí, em nome de Jesus.

Parabéns, Vão Paulão, por esse belo hino de viola aí que alegra os nossos coração. Vamos aí ouvir, irmão Antônio, que está com a Dona Laide aí, né? Um abraço, irmão Antônio. Deus abençoe você aí. Também aí, Bom Princípio. Deus abençoe a todos vocês que estão aí com nós. Estão sempre vigiando, né? Não dá num dia, vai dar no outro. Então, já sabe aí a nossa peleia aí, que por causa da enchente ontem, o nosso locutor aí ficou ilhado ali, né? E teve de sair de avião dali. Mas hoje estamos aqui, em nome de Jesus, levando ao ar este programa. Vamos ouvir, então, aí o pedido do Montonho. Depois estaremos passando aí a mensagem da Palavra de Deus. Irmão Leandro, que está hoje, era para ser ontem. E mandando um abraço também ao Marcos Vinícius, nosso grande apoiador aqui. Deus abençoe ele, aí, a família e a todos que nos ouvem, aí, em nome de Jesus.

0: Obrigado, irmão Antônio. Oh, sempre vigiando aí, né? Antônio, um abração para vocês aí que estão com nós. Deus abençoe vocês. Vamos passar imediato já a palavra. Está com o presbítero irmão Leandro, que era para ontem. Mas vamos ouvir hoje e amanhã, com certeza, o irmão Marcos Vinícius. Vamos ouvir, em nome de Jesus.
1: Nessa tarde, eu cumprimento a todos com a paz de nosso Senhor e Salvador Jesus Cristo. Uma boa tarde a todos os amigos ouvintes da nossa querida e amada Rádio RCC. Nesta tarde, eu, presbítero irmão Leandro, estou aqui para vos trazer uma palavra de fé, uma palavra de salvação, uma palavra de cura, de perdão, de libertação, a palavra de nosso Senhor e Salvador Jesus Cristo, a Bíblia Sagrada, o Livro Santo, que foi inspirado e dirigido pelo Espírito Santo de Deus. Está escrito na Bíblia que a Bíblia é um livro inspirado, dirigido pelo Espírito Santo de Deus. Que Deus te abençoe, amigo ouvinte, nesses próximos minutos. Agradeço a sua atenção. Você, meu irmão, minha irmã, você, pai, você, mãe, você, filho, você, família, você que me ouve nessa tarde. Eu quero fazer leitura no livro do Evangelho de São Mateus, capítulo 11, versículo 28, 29 e 30, que nos diz assim: Vinde a mim todos os que estáis cansados e sobrecarregados, e eu vos aliviarei. Tomai sobre vós o meu jugo, e aprendei de mim, que sou manso e humilde de coração, e encontrareis descanso para as vossas almas, porque o meu jugo é suave e o meu fardo é leve. Essas palavras, amigo ouvinte, são palavras ditas pelo nosso Senhor e Salvador Jesus Cristo, quando Jesus andava na terra, porque Jesus, o Filho de Deus, um dia, Deus Pai encarnou Ele em forma humana para nos trazer a salvação, para morrer pelos meus, pelos teus pecados, porque todos nós somos pecadores, mas o único que não pecou foi Jesus Cristo. A Bíblia diz que Jesus nunca pecou, nem na sua boca se achou engano. Jesus nunca mentiu, meu amigo. Jesus disse em São João 14,6, eu sou o caminho, a verdade e a vida. Ninguém vai ao Pai a não ser por mim. Jesus falando dele. Então, amigo ouvinte, Jesus é a única solução para os nossos problemas contemporâneos. Jesus é o único que intercede por nós no céu, diz a palavra de Deus, que Ele está sentado à direita do Pai e intercede por nós, pecadores. Quando nós nos chegamos a Ele através da fé, quando nós oramos a Ele através da fé e pedimos o seu socorro, o Senhor Jesus é aquele que intercede por nós junto ao Pai. Voltando ao texto, amigo ouvinte, Jesus faz um convite: Vinde a mim, todos os que estáis cansados e oprimidos, e eu vos aliviarei. A nossa vida nessa terra, neste mundo, no planeta Terra, nossa vida é uma vida de opressão. Todos nós, todo ser humano passa por opressões, dificuldade, problemas emocionais, problemas financeiros, problemas de família. Então, a nossa vida, essa terra, amigo ouvinte, essa terra, esse mundo foi amaldiçoado por Deus. Deus disse para Adão: maldita é a terra por causa de ti. Porque o homem pecou, o homem desobedeceu a Deus. Quando ele comeu do fruto proibido lá no jardim do Éden. Deus deu uma sentença para a serpente, Deus deu uma sentença para Eva. E Deus deu uma sentença para a terra. Amigo ouvinte, Deus Pai não amaldiçoou o homem, Ele amaldiçoou a terra. Maldita é a terra por causa de ti. Por isso que nós ficamos doentes, por isso que nós, ao trabalharmos, nós nos cansamos, nós suamos. A vida, amigo ouvinte, a nossa vida não é fácil neste mundo, para ninguém. Tanto para o rico como para o pobre. Todos nós, toda a família passa por apuros, por dificuldade, Então, mas Jesus, ele em São Mateus 11, 28, ele disse: vinde a mim. Esse vim a mim, vim a Jesus, é você entregar a tua vida ao Senhor Jesus, reconhecer nele o teu único e suficiente Senhor e Salvador da tua alma. É você entregar os problemas nas mãos dele, orando, entregando tudo nas mãos de Jesus, porque é Jesus que pode dar solução para o meu e para o teu problema, para os problemas contemporâneos do mundo todo. Porém, muitos não acreditam, muitos não creem em Jesus como Filho de Deus. Mas Jesus deixou um convite, é lançado, e eu te faço esse convite nessa tarde, você que me ouve. Entrega a tua vida a Jesus, entrega os teus problemas ao Senhor. Conversa com o Senhor através da oração. A oração tem que ser feita em nome de Jesus. Ele está pronto. A Bíblia diz que os ouvidos do Senhor não estão agravados para que ele não possa ouvir. Então, amigo ouvinte, continuando na mensagem, Jesus dizendo: vinde a mim todos os que estáis cansados e oprimidos, eu vos aliviarei. Se você está cansado, oprimido, amigo ouvinte, a vida nos cansa, o dia a dia nos cansa, os problemas nos cansam, a doença, os problemas familiares, problema emocional, tudo nos cansa, nos oprime. Mas eu te convido nessa tarde, te dou um conselho, aceita o convite, convite de Jesus Cristo. Entrega ao Senhor Jesus, conversa com o Senhor, entra no teu quarto, no teu aposento, aonde você estiver, para o momento. Se for possível, dobra o joelho. Se não for possível, pode ser sentado, em pé ou deitado. Mas conversa com o Senhor Jesus. Conversa, conta para ele que tu está oprimido, que tu está cansado desta vida, amigo ouvinte. E Jesus disse: tomai sobre vós o meu jugo e aprendei de mim, que sou manso e humilde de coração, e encontrareis descanso para vossas almas, porque o meu jugo é suave e o meu fardo é leve. Amigo ouvinte, jugo, o significado de jugo é estar sob domínio, estar amarrado, né? Estar sendo oprimido, aquilo que nos subjuga, aquilo que nos oprime. Mas Jesus, ele faz um convite, ele disse: tomai sobre vós o meu jugo. O jugo de Jesus é leve. A Bíblia diz que os mandamentos de Deus não são penosos para que o homem não possa cumprir, para que o homem não possa obedecer. Satanás, o diabo, o enganador, ele coloca jugo pesado, jugo de ferro. Eu tenho essa comparação, eu faço uma comparação. O jugo do diabo, a canga do diabo é um jugo, é uma canga de ferro, né, que pesa nas nossas vidas, né? Isso no sentido figurado, né? Mas Jesus disse: o meu jugo é suave. Eu faço uma comparação como um jugo de papelão, né? Faça um jugo de isopor, né? Você sabe, amigo, o que é jugo, né? No sentido figurado, jugo é aquilo que a gente coloca nos bois, né? Na junta de boi, é a tal de canga, né? Eu morei no interior, eu via lá os povos de origem, os alemães, né? Cangava os boi, como se diz, botava aquele jugo de madeira, né? Nos bois, né? Então, isso no sentido figurado, Jesus dizendo. E eu faço uma comparação: o jugo de Jesus é um jugo de isopor, é um jugo leve, é um jugo de papelão, enquanto que o jugo do diabo é um jugo de ferro, pesa nas nossas vidas, nos oprime no dia a dia, né? E Jesus, continuando, ele disse: porque o meu fardo é leve, né? Tomai sobre vós o meu fardo, porque o meu fardo é leve. O fardo é aquilo que é trabalhoso, difícil de carregar, difícil de suportar, né? O fardo, né? Eu morei no interior, meu pai, na época eu comercializava, meu pai tinha comércio de produtos de colônia, produtos para colono, né? E o pai, ele comprava, né, esses fardos, caminhão de fardos de alfafa, para os colonos dar para os animais, né, para os cavalos. Então, aquilo era pesado, era uns fardos pesados, prensados, com arame. Nós tínhamos que pegar de dois aqueles fardos de alfafa. Na minha época era bem grande os fardos de alfafa, é uma comparação que eu faço, né? Mas o fardo é aquilo que é trabalhoso no sentido espiritual ou difícil de suportar. Se o teu fardo está pesado nessa tarde, ó família, você que me ouve, isso podemos dizer que há vários tipos de fardo. Tem o fardo dos vícios, né? Vício das drogas, vício do alcoolismo, vício do cigarro. Isso nos pesa, isso nos traz transtorno. Eu, amigo ouvinte, lá na década de 90, Jesus me libertou do vício do cigarro, né? Eu era fumante, ativo, né? Eu sabia que aquilo me fazia mal, né? Queimava dinheiro. Fumar é queimar dinheiro, mas eu não tinha força, porque eu estava fora dos caminhos do Senhor. Mas um dia Deus falou forte comigo, usando o servo seu. E Jesus naquela manhã me libertou do vício maldito do cigarro, né? Jesus me libertou na hora quando eu me reconciliei com o Senhor. Porque vício, amigo ouvinte, são espíritos que agregam no nosso corpo e nos oprime quando nós não temos Jesus Cristo. E o Senhor me libertou do vício do cigarro, né, que eu tinha na época. Então, isto é fardo. Tem o fardo da doença, tem o fardo do desânimo, existe o fardo da opressão, da depressão. Tudo isso, amigo ouvinte, é fardo. É aquilo que é trabalhoso para nós, ou difícil de nós suportar. É fardo no sentido também familiar, né? No sentido espiritual. Mas Jesus disse, o meu fardo é leve e o meu jugo é suave. Eu te convido nessa tarde, eu ofereço para ti o jugo de Jesus, um jugo de isopor, no sentido figurado, para você entender melhor. É no sentido figurado, Jesus, ele te dá um fardo de algodão, é um fardo leve. O fardo de Jesus, o jugo de Jesus é leve, é tranquilo, não é trabalhoso, né? Então, eu já estou findando, terminando a administração da palavra de Deus ao teu coração. Nesta manhã, o Senhor, porque eu estou gravando na manhã de terça-feira, mas dizendo para ti nessa tarde que o Senhor Jesus, ele quer te abençoar. Basta você dar um passo ao encontro do Senhor Jesus, através da fé que ele dará dois passos a teu favor. Amigo ouvinte, está escrito na palavra de Deus que a fé vem pelo ouvir e o ouvir da palavra de Deus. Eu te convido, amigo ouvinte, leia a Bíblia Sagrada. A Bíblia não é um livro comum, ela contém vida. Ela contém o Espírito Santo de Deus que dá vida, né? Então leia a Bíblia, leia o Novo Testamento, principalmente, que nos fala a respeito dos milagres de Jesus, das curas que Jesus fazia, das libertações que Jesus fazia. Começa a ler ali no livro de São Mateus, lê os quatro evangelhos, que é São Mateus, São Marcos, São Lucas e São João, e continua lendo, amigo ouvinte. Faça um histórico de leitura diária, pelo menos um capítulo, dois capítulos por dia. E a tua fé vai ser aumentada, vai ser acrescentada. Ratificando o que eu falei, está escrito que a nossa fé vem pelo ouvir e o ouvir da palavra de Deus. Que Deus, nessa tarde, te abençoe com essa palavra que o Senhor tem colocado no meu coração, o Espírito Santo colocou no meu coração, nessa tarde, essa palavra. Amigo ouvinte, receba essa palavra em nome de Jesus. Obrigado por ter ouvido a minha voz através das ondas amigas da Rádio RCC. Que Deus te abençoe. Vou fazer uma breve oração por você, em nome de Jesus. Coloca a tua mão direita no teu coração, e se for possível, eu orarei a ti. Pai nosso que estás no céu, santificado seja o teu nome, venha a nós o teu reino, seja feita a tua vontade, assim na terra como nos céus. O pão nosso de cada dia dai-nos hoje. Perdoai as minhas ofensas, assim como eu perdoo aqueles que me têm ofendido. Não me deixes cair em tentação, mas livrai-me do mal, porque teu é o reino, o poder e a glória para sempre. Deus Pai, em nome de Jesus, eu quero entregar o meu fardo pesado, o meu jugo pesado. Eu quero entregar a minha canseira aos teus pés. Eu coloco tudo aos pés da cruz. Senhor Jesus, estenda a tua mão, me ajuda. Tira toda a opressão, toda a depressão, todos os problemas da minha vida, Senhor. Tira com a tua mão que foi ferida na cruz do Calvário. Senhor, eu quero receber o teu fardo leve, o teu jugo é leve. Ó Senhor Jesus, me ajuda nessa tarde. Ajuda a minha família, me liberta, Jesus, de todo vício, tudo aquilo que me oprime. Jesus, me dá uma libertação no teu nome, através do teu sangue derramado lá na cruz do Calvário. Senhor Jesus, eu peço a tua bênção, em nome do Pai, do Filho e do Espírito Santo. Amém. Obrigado, amigo ouvinte. Até o próximo programa, querendo Deus, se Deus assim eu permitir. Fiquem todos com a paz do Senhor Jesus. Amém.
0: Graças a Deus pela mensagem que ouvimos. Muito obrigado, irmão Leandro, pela bela mensagem que ouvimos. Que Deus abençoe. Como é que estamos aí, Tarcísio, hoje? 1.212. Ouviu? Estamos em Santa Catarina.
2: Também temos no Paraná.
0: Paraná.
2: Londrina.
0: Bom.
2: Também estamos em Tocantins.
0: Tocantins.
2: São Paulo, Rio de Janeiro, Rio Grande do Sul.
0: Amém. Graças a Deus.
2: E fora do Brasil, estamos no México, na África, Moçambique e no Uruguai.
0: Oh, aleluia. Um abraço, pastor Jorge. Nossos irmãos aí do Uruguai, Paraguai, e que estão com nós aí. Um abração, pastor Jorge. Tive o prazer de falar com ele aí um pouco. Né? Não fomos muito longe da conversa e pudemos sentir o que é o trabalho lá. Eu quero ver os bonzão de púlpito aqui dizer: eu vou lá para a África. Vou lá, fica um mês lá, muito apurado, né, pastor Jorge? O pastor Jorge está junto com nós aí. E lá é preciso ter chamada, preciso ter fé para que possa resistir. Está dizendo, pastor Jorge, nós estamos aqui no paraíso da terra, aqui, né, no Brasil. E lá é muito diferente, né? Nós não entendemos muito em detalhe o pastor Jorge ali, mas por o que ele me disse ali, não é muito fácil, não. Né? Deus abençoe todos vocês que estão com nós aí. E Deus alcance nossos irmãos que estão com nós aí, que Deus abençoe a todos. Aí nós vamos passar aí o presbítero João Itamar, está nos trazendo ainda uma palavra, e depois eu tenho que dar uma saída, eu tenho que passar na prefeitura, e depois dá os anúncios, foi para nós? Então dá os anúncios aí para nós, e na quinta-feira estaremos aí de volta, se Deus quiser. Vamos ver que marca a continuidade aí, em nome de Jesus.
3: Aleluia. Quero saudar os irmãos com a paz do Senhor, amém? Graças a Deus por isso, né? Da palavra que o irmão Leandro trouxe, uma palavra para o nosso eleivo espiritual, né? Nessa tarde, né? Onde o Leandro leu, né? Nas Escrituras Sagradas, Mateus 11:28, aonde a palavra do Senhor é bem clara. Né? Isso aí é o centro da vontade de Deus. Deus chamando o povo para se aproximar dele. Né? Aí ele disse assim, ó, vinde a mim todos os que estáis cansado e sobrecarregado, e eu vos aliviarei. Aprendei de mim que sou manso e humilde de coração, e acharás descanso para a vossa alma. O Senhor é sábio. Deus é sábio, Deus é inteligente, irmão. Ele é inteligente que disse assim, ó, que ele mandou o seu único filho morrer pelo nosso pecado, né? Mandou o seu único filho porque nós estava condenado à morte, sem salvação nenhuma. Aí Deus olha lá de cima, né, lá do céu, né, e olha para nós. A Bíblia diz que nós temos lá em Gênesis, nós temos a imagem, a semelhança de Deus. E Deus disse assim, bom, eu vou ter que mandar um escape para esse povo. E esse povo aí eu tenho que resgatar novamente para mim. E nós sempre pecando, nós sempre pecando, nós sempre batendo na mesma tecla, irmão. Porque até mesmo, né? Só que a misericórdia entrou na nossa vida, né? Só que a Bíblia diz assim, ó, não há um justo sequer, né? Todos pecaram e foi destruída a sua glória, né? Nós temos mesmo, né? Claro que nós não podemos pecar consciente. Uma hora Deus vai dar um fim nisso. Vai dar um fim na nossa vida, porque, né, nós vemos quantas pessoas já, né,
4: pecado consciente. Sabemos que não pode fazer e faz. Continuando, não pode saber, não pode fazer e continua fazendo, né? Pecado consciente. Olha o que aconteceu com Sansão. Olha o que aconteceu com Sansão, irmão. Arrancaram os olhos dele. Pecado consciente. Deus queria levantar ele como uma tocha humana para livrar, né? As pessoas iam lá, saqueavam, né? Ali os alimentos ali do povo de Deus, né? E aí Deus levanta um homem, né, que não podia cortar o seu cabelo, né? Aleluia, né? E mesmo assim, João Maria, o homem não podia casar com pessoas estranhas, né? Tinha que ser do povo dele, né? Não, mas ele pegou o que ele quis. Ele não queria do povo dele, queria do outro povo, que Deus não se agradava, né? Então, o que aconteceu? Ele bateu na tecla, foi até no fim que arrancaram os olhos dele. E aí Deus deixa. Deus deixa, Deus, bom, já que tu não quer fazer o que eu faço, eu vou deixar tu livre. Aí quando nós deixemos Deus, irmão, quem é que pega nós? Quem é que pega nós? O que aconteceu?

aquele lugar ali, né? Ele começou bem, mas terminou mal. Começou bem e terminou mal. O que tem de gente começa bem e termina mal. O que eu estou vendo e ouvindo nessa caminhada aqui, a caminhada, sabemos que até nem essa palavra aí que eu ia trazer, mas já que a graça está sobre a minha vida, né? E aí o Espírito Santo começa a nos impulsionar e começa a colocar umas palavras na nossa boca, no nosso coração, e nós vamos indo falando, é porque alguém precisa de ouvir, né? É assim, né? Alguém precisa de ouvir isso, né? Eu também quero mandar aí um abraço para o meu amigo Guilherme, né? Aquele que está junto com o Guilherme ali, né? Que me fugiu quando eu estou aqui assim, irmão. Eu estou na graça de Deus. E aí eu começo ali a falar da Bíblia Sagrada e nós começamos a se emocionar aqui de uma tal forma. E daqui um pouco o Senhor já se faz presente aqui nesse lugar aqui. E é assim que é quando nós temos um compromisso com o reino de Deus, irmão. Porque o reino de Deus não é comida e nem bebida. A Bíblia que diz, é o reino de Deus, irmão. Aleluia. É isso aí, não é comida nem bebida. Aleluia, louvado seja o nome do Senhor. E, irmãos, um pouco aqui eu vou, que o Espírito Santo está me colocando aqui. Nós sabemos, irmãos, o que está... O acontecimento aqui não é só aqui no Brasil o que nós estamos vendo, os acontecimentos, né? Não, é no mundo inteiro. Por que que vem esse acontecimento? Por que que está acontecendo? Eu vou dizer uma coisa que o Senhor colocou no meu coração aqui. Se eu tinha me colocado no meu coração sobre o que está acontecendo hoje, irmão, aleluia, Deus não está nem um pouquinho, aleluia, alegre com nós, com o povo, né? Até que Deus já deu, até que nós fomos já muito longe, irmão. Olha os acontecimentos, irmão. Aleluia. Mas só que é bíblico isso aí. A Bíblia diz que ia ter muitos lugares, guerra, rumores de guerra. O que que mais? Terremoto, que nós temos vendo e ouvido. Os terremotos, os sinais estão aí, ó. Tá, nós estamos vendo sinais, conhecemos a palavra, mas nós ainda continuamos no erro, né? É muito lugar, irmão, pior ainda tá para acontecer. Se nós achemos que tá agora a coisa tá feia, vai ficar pior ainda, porque a Bíblia, a palavra de Deus tem que se cumprir, irmão. Tu queira ou não queira, eu queira ou não queira, não adianta, é a palavra de Deus, é Bíblia, é a palavra que nos mantém em pé, é a palavra que nos sustenta, é a palavra que, se não for pela palavra, nós vamos ver, né? Os acontecimentos, né, que está dando, é uma tragédia todo dia, irmão. Todo dia, é uma desobediente, é pai contra filho, filho contra pai, mãe contra nora contra mãe, né? E é assim, está um caos, a Bíblia também tem que se cumprir, a Bíblia fala sobre isso aí. A Bíblia fala sobre isso aí, sobre esse caos aí, né? Imagina, a Bíblia diz que o sol ia chegar num tempo que o sol ia se aquecer 7 vezes mais. Olha o que está dando nos Estados Unidos, no Reino Unido, olha o que está acontecendo lá. O sol é tão forte que já morreu mais de 3 mil pessoas, irmão. Imagina, né? O sol aquecendo 7 vezes mais. A Bíblia diz, fala isso aí, sobre isso aí, né? E a gente acha que nunca vai acontecer. Vai acontecer sim, né? Uma geração que passou não viu, mas essa geração aqui nós estamos vendo, né? Nós estamos vendo e nós estamos ouvindo, né? Os estragos que estão acontecendo aqui. E Deus não está nem um pouquinho alegre com nós. Deus não está nem um pouquinho. Olha o que está, irmãos, olha o que está acontecendo. Quem está me levando para esse lado aí hoje é o Espírito Santo, irmão. E eu quero falar algo aqui tremendo que os irmãos vão ver como é bíblico. Quando o Abraão estava na tenda ali, irmão, sabe? E chegou dois anjos ali. Dois anjos, né? E Abraão perguntou, os dois anjos, assim, olha, Deus enviou nós para ir até Sodoma e Gomorra para ser destruída. E aí Abraão começou a falar, mas os anjos, e o Abraão disse para os anjos, ó, se tiver 50 justos, o Senhor destruiria a cidade. Olha, Abraão, os anjos falando para Abraão, se tiver 50 justos, nós não vamos destruir a cidade. E Abraão começou a reivindicar e falar, ô Senhor, mas se tiver 45 justos, o Senhor destruiria? Se tiver 45 justos, eu não vou destruir a cidade. E o Abraão veio. Se tiver 40, eu não vou destruir a cidade de Sodoma e Gomorra. Se tiver 30, eu não vou destruir. Se tiver 25, eu não vou destruir. Se tiver 20, eu não vou destruir, Abraão. Porque Deus enviou os anjos para a cidade de Sodoma e Gomorra para destruir. Por que que destruir? Irmão, por causa que o pecado era demais naquela cidade.

0: no começo de Gênesis, nós vamos ver que Deus se arrependeu de ter feito o ser humano. O Senhor disse assim, olha, eu me arrependo de ter feito o homem. Ele se arrependeu de ter feito o homem. Se não é, não é, acha graça, irmão. Aí, quantas pessoas só se salvaram no dilúvio? 8 almas. Porque o justo era só Noé e a sua casa. Né? Aí, 8 almas só se salvaram. Né? Aí, Deus ainda continua ainda apostando em nós. E nós sempre errando. O ser humano é terrível. Para Deus dizer que se arrepende de ter feito nós, irmãos. Imagina como é que nós somos terríveis. Né? Nós somos terríveis. O ser humano é terrível, irmão. Aleluia. Louvado seja Deus. Né? Mas aí Abraão perguntou para os anjos, a última vez que ele perguntou para os anjos, mas se tiver 10 justos, vocês destruiriam se tiver 10 justos? Aí os anjos falaram para esse Abraão, se tiver 10 justos, nós não destruímos a cidade. Se tiver 10 justos, não tinha, irmão, só tinha o Ló, né, e as suas duas filhas, e a sua mulher estava na cidade de Sodoma e Gomorra. E Deus mandou os anjos lá para tirar esses aí. Né? Ló, as suas duas filhas, né, para que destruir aquela cidade. Né? E Ló e os anjos foram lá. Tiraram Ló, as duas filhas, né, e a sua mulher. Tirou 8 almas, se salvaram, seu irmão. Quando eles saíram, Deus destruiu com enxofre as duas cidades, Sodoma e Gomorra. Por quê? Porque cheirava mal na nariz de Deus. Vocês acham que não existe Deus? Vocês acham que Deus não existe? Hã? Deus vai até no último. Quando ele vê que não aguenta mais, que o ser humano não adianta, ele vai e faz a parte dele, irmão. Né? Mas na realidade sabemos que Deus quer salvar o que se havia perdido. Né? Nós estava perdido. E Deus mandou seu filho para salvar nós, irmão. Isso que nós temos que ver. Isso que nós temos que saber disso, né? Porque daí a Bíblia diz assim, ó, lá em João 3,16, porque Deus amou o mundo de tal maneira que deu seu filho unigênito para todo aquele que nele crê, não pereça, mas que tenha a vida eterna. Essa é o pensamento de Deus. Isso é o que Deus quer para nós. Por isso que Deus mandou seu único filho. E aí ainda continua a palavra de Deus dizendo assim, ó, olha só, aquele que vem a mim, de maneira nenhuma eu lançarei fora. Né? Olha que Deus maravilhoso, irmão. Aquele que vem a mim, de maneira nenhuma eu lançarei fora. Né? E vamos um pouco mais além. Aí ele diz assim, ó, Jesus dizendo, eu sou o caminho, a verdade e a vida. Ninguém vai ao Pai, a não ser por mim. Primeiro nós temos que passar por Jesus. Primeiro, por isso que nós batemos numa tecla aí. Porque é a Bíblia que diz, né, que nós temos que primeiro aceitar Ele, para depois chegar até o Pai. Né? Quando nós morrermos, nós vamos chegar até o Pai. Aí sim, né? Que dia glorioso, que dia maravilhoso. Isso, irmão, é para quem tem fé, isso é para quem tem o dom de Deus. A Bíblia diz que a fé é um dom de Deus. Né? A fé é um dom de Deus. É tremendo, irmão, a palavra de Deus. A palavra de Deus, ela se fecha. Se nós ver em Gênesis, Êxodo, nós vamos vendo ali, tudo se fecha. Deus sempre com propósito. O mesmo propósito sempre. O propósito de Deus para a nossa vida, para a vida do ser humano, o momento que nós entendermos isso, irmão, nós, antes de pecar, nós vamos pensar bem. É um propósito de Deus para o ser humano. Primeiro, ele diz que ia determinar nós, terminar todas as pessoas da face da terra, porque se arrependeu. Se arrependeu. E agora, ele, por causa de um, né, por causa de um, Noé, ele volta atrás, né? Aí ele disse que, aí mandou Noé fazer a arca. Foi quando as 8 almas se salvaram. Né? Então aí, em Gênesis, o povo ali, irmão, estava escravizado. 430 anos escravizado ali no Egito, no açoite de Faraó. E a misericórdia de Deus entrou mais uma vez. Demorou, porque eles conheciam o Deus que servia. mas infelizmente ele estava com cabeça baixa. Ele estava com o jugo pesado do Egito em cima dele, que nem o Lemão Leandro falou, né? O jugo pesado, aquela canga que eles botam no boi, ele estava com aquilo ali, ele só olhava para baixo, que nem uma galinha, irmão, quando para comer milho, só olhava para baixo, eles não olhavam para cima. Mas o momento que eles clamaram, a Bíblia diz, o momento que aquele povo clamou, Deus estava pronto para responder. E quem mandou quem? Mandou o libertador. Quem é o libertador? Moisés e Arão, né? Dois irmãos, Moisés e Arão, mandou para livrar o povo do jugo pesado que estava no Egito. Então não é muito difícil de se entender a Bíblia, irmão. E os acontecimentos aqui, nós estamos vendo. Estamos vendo os acontecimentos aqui. Os acontecimentos é isso aí. E se alguém quer que vai melhorar, não vai melhorar, irmão. Não vai melhorar. Não vai melhorar. Vai ser cada vez pior. E com essa chuva de granizo, quer dizer, daqui um pouco o alimento vai ficar escasso. E tá subindo as coisas, irmão. Tá subindo, irmão. É? Quer o quê? Quer. Quanto menos comida que tem, mais cara vai ficar. É, mais cara vai ficar. Então que nós temos que se arrepender e orar. Parar de murmurar e orar pelo nosso Brasil, pelo nosso prefeito, orar, irmão, pelo governador, orar pelo Brasil todo e principalmente para Israel, a Bíblia diz. Orar para Israel. Nós temos que orar. O dever do cristão, irmão, não é julgar, é orar. Orar pela sua cidade, orar pelo nosso Brasil, orar pelo mundo, irmão. Esse é o nosso trabalho. A Bíblia diz que nós temos que orar um pelos outros e orar pelas autoridades. Eu oro pelas autoridades do Caí. Meu amigo Guará, eu oro por ele. Oro aqui pelos bombeiros, eu oro tu pelos meus amigos, eu oro todos. E Deus sabe o que eu estou falando aqui. Eu oro, irmão, pelas autoridades da cidade, as autoridades. Eu oro, a Bíblia diz, não podemos julgar. Eu oro pelo Lula, eu oro pelo Bolsonaro, eu oro por eles, eu oro, irmão. Nós temos que. Isso é um papel do quem conhece Deus, quem conhece Jesus. É o papel. Não adianta nós falar O e B, o C, não. O negócio do cristão é orar pelas autoridades. É isso aí, não criticar. Para que eles possam manobrar bem a nossa cidade, o nosso Brasil. É isso aí. É isso que eu digo. Não é criticar, não tem, não diz isso aí na Bíblia, irmão. Vamos orar pela nossa autoridade, vamos orar pelo nosso Brasil, né? Que a coisa não está muito boa, nós sabemos que não está muito boa, mas isso aí a Bíblia diz que vai vir, e a Bíblia fala nos corruptos também, a Bíblia diz, fala. E aí nós estamos questionando, estamos falando, eu não tenho, meu. Aqui eu nem estou aí, irmão, eu não questiono, não adianta questionar. Eu que conheço as escrituras sagradas, isso aí já tinha, há 2000 anos já tinha. Essas coisas aí. E vai continuar tendo. Porque Deus disse assim que eu me arrependo de ter feito o homem. Eu vou orar então nesse momento. Eu vou orar. O homem é terrível, o ser humano é terrível. O que tu espera de ser uma coisa boa? É? Espera ser... Eu tô decidido já, irmão. Faz tempo já. Né? Até tu pode dizer assim, até tu? Assim, claro, sim. A Bíblia diz assim, ó. É que ele... Saiu fora? A Bíblia diz assim, ó, que nós é... Que Deus se arrependeu de ter feito o homem. Então não adianta, nós temos uns trapos de imundícia. Temos aqui só por misericórdia. Só pela misericórdia de Deus. Eu vou orar então nesse momento. Né? É, estamos ali, quinta-feira, nós temos aqui, retornando de novo para a Rádio CC, né? 87.5. E também, irmãos, temos aí sexta-feira, nós temos um grande culto ali na congregação, né? do João Maria. Temos um grande culto ali. Você é nosso convidado. Não perca, irmão. Ontem nós estávamos ali, né? Tinha pouco, mas o que Deus fez, o que nós alegremos ali, o Espírito Santo se manifestou ali. Eu vou orar então nesse momento. Deus vivo, Deus Santo, obrigado por ter mandado o seu único filho morrer pelo nosso pecado. Nós estávamos condenados à morte sem a salvação, mas coube a Deus enviar o seu filho, Jesus Cristo de Nazaré, o Emmanuel, o Deus conosco, para nos tirar da situação que nós estávamos. Senhor, fica conosco, Senhor, que estão me ouvindo aqui, Senhor, também. Ajuda-nos, Senhor, a vencermos, Senhor. E ajuda-nos a vencermos o dia a dia, Senhor. Ajuda-nos, Senhor. Aleluia. Pai querido, Pai Santo, se tiver alguém, Senhor, que está enfermo também, eu creio, Senhor, na sua ação, na sua providência para curarmos, Senhor. Dá ânimo para essa pessoa também, Senhor, que está ouvindo nessa tarde a tua bendita e poderosa palavra. A tua palavra, Senhor, ela é como mel. A tua palavra ela desmiúça a penha. A tua palavra, Senhor, ela tem um efeito extraordinário. Senhor, fica conosco, é o que eu te peço em nome de Jesus. Amém. Até amanhã, quinta-feira, no mesmo horário.
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2: 15 horas e 2 minutos.

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1: 15 horas e 53 minutos.

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1: 17 horas e 52 minutos.

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Joe Coltrane, Spiro. A Universidade Revista de hoje vai ficando por aqui. O programa teve produção e apresentação de Cláudia Heinzelmann, na técnica Luiz Fogassi e Clayton Lopes. Seguimos até a Voz do Brasil com Joe Coltrane. Estamos ouvindo My Favorite Things. A Universidade Revista volta na próxima quinta-feira, às 18h, aqui pelos 1080 da Rádio da Universidade. Uma boa noite e até lá.

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2: Olá, boa noite.
1: Boa noite para você que nos acompanha em todo o país.
2: Quarta-feira, 23 de setembro de 2026.
1: Vamos aos destaques do dia.
2: Sancionada a lei que aumenta a pena para furto e roubo de combustíveis.
1: Norma também endurece a punição para quem compra, transporta ou vende combustível de origem criminosa.
2: E tem início a operação carga pesada com foco em aumentos abusivos. Luana Karen.
3: A Agência Nacional do Petróleo já aplicou mais de 200 milhões de reais em multa a distribuidoras por cobrança abusiva.
1: E o Brasil ultrapassou os 30 milhões de empregados e trabalhadores por conta própria em 2025.
2: O índice passou de 24% em 2012 para 35% segundo o IBGE. Gabriela Noronha.
4: A região sul liderou a formalização e atingiu índice de 47%. Em 2025, seguida pelo Centro-Oeste e pelo Sudeste.
1: Transporte aéreo.
2: Mais de 88 milhões de passageiros viajaram em voos domésticos e internacionais de janeiro a agosto.
1: Número é 4,7% superior ao registrado no mesmo período do ano passado.
2: E novas regras ampliam os direitos à informação dos passageiros. Thaís de Araújo.
5: O consumidor deverá ser informado já na compra da passagem de que o voo pode sofrer alterações por condições meteorológicas, requisitos de segurança ou outros fatores.
1: Hoje na apresentação da Voz do Brasil, eu, Mariana Jungmann e Luciano Seixas.
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1: Foi sancionada a lei que aumenta penas para furto e roubo de combustíveis.
2: Além de endurecer penas contra ilícitos já existentes, o dispositivo também tipifica novos crimes.
1: Para saber os detalhes, nós conversamos agora ao vivo com a repórter Luana Karen, que apurou tudo. Boa noite, Luana.
3: Boa noite, Mariana, Luciano. Boa noite também aos ouvintes da Voz do Brasil. A nova lei alcança crimes cometidos desde os locais de produção e armazenamento até o transporte de combustível furtado ou roubado, incluindo o transporte por dutos, terminais e veículos de qualquer espécie. A norma cria pena específica de reclusão de 4 a 10 anos e multa para o furto de petróleo e derivados, gás natural, álcool etílico hidratado, biocombustíveis e óleos lubrificantes.
2: E, de acordo com esse novo dispositivo, a venda de combustível proveniente de crime é considerada crime também, né, Luana?
3: É isso aí, Luciano. Quando o agente tiver conhecimento da origem criminosa do insumo, a pena pode chegar a 8 anos de reclusão e multa. A norma também prevê a interdição do estabelecimento, a alienação antecipada de bens apreendidos e, após a condenação, a perda do cargo, função ou emprego público. O secretário nacional de Segurança Pública, Chico Lucas, explica que a nova legislação, além de penalizar um crime contra a ordem econômica, combate um problema que pode até afetar a saúde pública.
6: Quando nós aumentamos uma pena como essa, a gente está enfrentando sobre todos os eixos, né? Esses combustíveis que eram furtados ou roubados, a comercialização deles, por vezes, era feita de maneira fracionada em lugares com pouca segurança. Isso trazia um risco para a vizinhança e também um risco ambiental, né? Porque combustível pode pegar fogo, destruir uma casa, uma comunidade. Então, esse aspecto também tem que ser levado em consideração no que diz respeito ao aumento da pena.
1: Agora, Luana, essa semana também a Secretaria Nacional do Consumidor se reuniu com 140 representantes, né, de PROCONs para alinhar uma ação de fiscalização do mercado de combustíveis. Como é que vai funcionar esse trabalho?
3: Olha, Mariana, o encontro marcou o início da Operação Carga Pesada, de âmbito nacional, que tem como foco a apuração de possíveis aumentos abusivos na comercialização de combustíveis líquidos. Os PROCONs poderão compartilhar informações, documentos e resultados das fiscalizações, além de organizar ações conjuntas. A reunião foi convocada após a Agência Nacional de Petróleo, Gás Natural e Biocombustíveis ter recebido cerca de 330 denúncias relacionadas a aumentos abusivos de preços. De acordo com o secretário nacional do consumidor, Ricardo Morishita, já foram instaurados 70 processos administrativos contra postos de combustíveis. Morishita explica que o problema está no aumento da margem de lucro desses estabelecimentos.
7: Qual é o problema? É num momento de guerra em que o governo tem programas de subvenção, quer dizer, ele faz pagamento direto para auxiliar a compra desse combustível. Tem a desoneração de impostos, ou seja, a sociedade brasileira contribui com esse processo e absolutamente num momento tão delicado do cenário global, com o aumento do preço do petróleo, não é o momento para o aumento da margem de lucro desses postos. E isso configura uma prática abusiva prevista no Código de Defesa do Consumidor.
3: Os estabelecimentos têm 20 dias para apresentar defesa e os processos seguirão os procedimentos administrativos previstos na legislação.
8: Luana, você mencionou agora há pouco sobre denúncias recebidas pela ANP. Como é que está sendo a atuação da agência?
3: Luciano, a ANP tem aplicado multas a essas distribuidoras que já superam os 200 milhões de reais. As penalidades resultam de decisões em primeira instância e as empresas ainda podem recorrer. Em algum dos casos julgados, a agência apurou que as margens brutas das distribuidoras aumentaram mais de 1.350%.
1: Nossa, e tem algo que os consumidores possam fazer, Luana, para ajudar nesse controle do aumento abusivo do preço dos combustíveis?
3: Com certeza, Mariana. Além de registrar a queixa aos PROCONs estaduais e municipais, o contato sobre possíveis irregularidades no mercado de combustíveis pode ser feito diretamente com a ANP, tanto pelos canais digitais da agência quanto por telefone. O número é 0800 970 0267. Luciane Mariana.
8: Obrigado, Luana Karen, pelas informações ao vivo aqui na Voz do Brasil.
1: Aumentou o número de brasileiros com CNPJ, o Cadastro Nacional de Pessoas Jurídicas.
8: Segundo o IBGE, esse percentual aumentou 11% de 2012 a 2025, alcançando 35%.
1: E as mulheres estão buscando mais a formalização para tocar seus negócios.
9: O aumento na formalização entre as pessoas que trabalham por conta própria foi apontado pelo IBGE em dados divulgados nesta quarta-feira. Em 2025, o contingente de empregadores e trabalhadores por conta própria no Brasil somou quase 31 milhões de pessoas. O percentual de formalização com CNPJ, o Cadastro Nacional da Pessoa Jurídica, chegou a 35%, frente a 24% em 2012. De acordo com o analista do IBGE, William Kratochwil, a formalização está associada ao nível de escolaridade.
10: Percebe-se claramente um aumento da formalização juntamente com o aumento da escolaridade desses trabalhadores. Por exemplo, os trabalhadores com ensino superior que trabalham por conta própria, mais da metade deles tem o seu registro no Cadastro Nacional de Pessoa Jurídica. Ao passo que, quando observamos os empregadores, ou seja, aqueles que têm um trabalho, uma empresa mais robusta, eles possuem um nível de formalização muito superior já para aqueles com um nível de instrução mais baixo.
9: Ainda segundo os dados do IBGE, as mulheres têm índice de formalização maior, com cerca de 37% para elas, contra pouco mais de 34% dos homens. A Roseli Ferreira, que é microempreendedora individual, faz parte desta estatística. Ela trabalha na produção de biojoias sustentáveis em Brasília e fala sobre os benefícios da formalização.
11: Né, muitas pessoas acham que é só gasto. Não, há benefícios e muito benefícios, né, em ser um MEI, né, em relação situação é você estar precisando de um empréstimo, você pode contar. Dá várias portas, várias.
9: O regime de MEI, microempreendedor individual, permite que trabalhadores autônomos tenham um registro de CNPJ, emitam notas fiscais e assegurem direitos previdenciários, como aposentadoria, auxílio-doença e licença-maternidade. A contrapartida é o pagamento de uma guia mensal unificada de tributos. O presidente do SEBRAE, Rodrigo Soares, diz que a formalização aumenta os lucros de quem empreende.
12: Ele tem a possibilidade de triplicar o seu faturamento. Por quê? Porque, primeiro, ele vai ter acesso ao crédito e possibilidade de escalar e ampliar as suas vendas, o seu pequeno negócio. Segundo, abre-se para ele a possibilidade também de vender para grandes empresas, para outras empresas, porque elas exigem a nota fiscal.
9: A região sul liderou a formalização e atingiu índice de 47% em 2025, seguida pelo centro-oeste e pelo sudeste. Reportagem Gabriela Noronha.
8: O transporte aéreo brasileiro registra crescimento nos primeiros 8 meses do ano.
1: De janeiro a agosto, quase 89 milhões de passageiros voaram dentro e fora do país, uma alta de 4,7% em relação ao mesmo período do ano passado.
13: De janeiro a agosto deste ano, 88 milhões e 600 mil passageiros foram transportados em voos domésticos e internacionais. As viagens por dentro do país, ou seja, o mercado doméstico, concentrou parte dessa movimentação, com 68 milhões de pessoas. Só em agosto foram 11 milhões e meio de passageiros, sendo 8 milhões e 9.

0: acumulou 922.500 toneladas de cargas. Os dados fazem parte do relatório de demanda da oferta da Agência Nacional de Aviação Civil, ANAC, divulgado todo mês. O levantamento reúne informações sobre a movimentação de passageiros e cargas e sobre a demanda e a oferta dos mercados domésticos e internacional. Reportagem Cleide Lopes.
1: E quem vai viajar de avião nos próximos meses precisa ficar atento às novas regras para casos de atraso, cancelamento ou interrupção de voos.
2: A ANAC, Agência Nacional de Aviação Civil, atualizou as informações que as companhias aéreas devem fornecer aos passageiros.
3: A Agência Nacional de Aviação Civil atualizou as regras para transporte aéreo de passageiros. Com a mudança, o consumidor deverá ser informado já na compra da passagem de que o voo pode sofrer alterações por condições meteorológicas, requisitos de segurança ou outros fatores. Em caso de imprevisto, a empresa deverá comunicar o passageiro por canais digitais, informar a previsão de partida, as opções de reacomodação e como acessar a assistência material. Os direitos à alimentação, hospedagem e transporte continuam valendo. Depois de 2 horas de espera, a companhia deve oferecer alimentação. Se a espera ultrapassar 4 horas e houver necessidade de pernoite, também devem ser oferecidos hospedagem e transporte de ida e volta. Em situações excepcionais, quando a empresa não conseguir fornecer diretamente a assistência, o passageiro poderá ter despesas necessárias e razoáveis reembolsadas, mediante comprovação dos gastos. O pagamento deve ser feito em até 7 dias. As novas regras passam a valer em até 30 dias e, em caso de problema, o passageiro deve procurar primeiro a companhia aérea. Se não resolver, pode registrar reclamação na plataforma ANAC Passageiro, no endereço gov.br/ANAC. Com locução de Thaís de Araújo, reportagem Pablo Mundim.
1: A publicidade em ambiente digital ganha novas regras para proteger o consumidor de conteúdos publicitários enganosos, abusivos ou fraudulentos.
2: É o que prevê portaria publicada hoje pelo Ministério da Justiça e Segurança Pública, em conjunto com a Secretaria de Comunicação Social da Presidência da República.
1: A portaria estabelece regras para anúncios impulsionados, ou seja, aqueles que são patrocinados e veiculados por redes sociais e outras plataformas que hospedem conteúdo de terceiros.
2: Na prática, as plataformas com mais de 1 milhão de usuários ativos serão obrigadas a manter um repositório público para que a população consiga pesquisar quem pagou pelo anúncio, quanto foi gasto, o público-alvo, o número estimado de destinatários alcançados e outras informações.
1: E os provedores deverão manter essas informações por pelo menos 1 ano após a veiculação.
2: O tráfico de mulheres pode começar de um jeito que parece inofensivo, uma promessa de emprego, de uma vida melhor ou até de ajuda financeira.
1: Por isso, é importante ficar de olho e desconfiar de situações suspeitas.
2: Hoje, 23 de setembro, é o Dia Internacional contra a Exploração Sexual e o Tráfico de Mulheres e Crianças. Data para reforçar a prevenção e lembrar que qualquer pessoa pode ajudar denunciando.
4: O tráfico humano é um crime que viola os direitos humanos e afeta a dignidade das pessoas, atingindo de forma desproporcional mulheres e meninas, em especial para fins de exploração sexual e trabalho análogo à escravidão. Esse crime tem se tornado uma ameaça global, já que as redes criminosas estão cada vez mais sofisticadas com o uso da internet e ferramentas tecnológicas, estruturas que ultrapassam fronteiras, como explica Anitta Cunha Monteiro, coordenadora-geral de Prevenção à Violência contra as Mulheres do Ministério das Mulheres.
5: Quando chegam naquela situação de total vulnerabilidade, não conseguem sair facilmente por nem perceber que, de fato, estão numa situação que é considerada crime.
4: No último ano, a Unidade Nacional de Enfrentamento do Tráfico Internacional de Pessoas e do Contrabando de Migrantes atuou em mais de 1.100 processos judiciais. 216 pessoas foram denunciadas à justiça. Desse total, 79 pessoas respondem por tráfico internacional de seres humanos e em casos que envolvem envolvem quase 300 vítimas identificadas. A Coordenadora-Geral de Enfrentamento ao Tráfico de Pessoas e Contrabando de Migrantes do Ministério da Justiça e Segurança Pública, Marina Bernardes, faz um alerta para que as pessoas não sejam vítimas.
6: A principal ferramenta é informação. É receber uma proposta que parece muito boa para ser verdade, que você não tem muita informação ali das condições do trabalho, ou que oferecem pagar tudo, as passagens, hospedagem, buscar, checar as fontes, desconfiar se essas promessas vêm, principalmente por redes sociais, que hoje é o principal meio, né?
4: O dia 23 de setembro foi instituído pela Organização das Nações Unidas como o Dia Internacional contra a Exploração Sexual e o Tráfico de Mulheres e Crianças. A porta de entrada para denunciar o crime são os disques 100 e 180. Com locução de Edinaldo Júnior, reportagem Cleide Lopes.
1: Vítimas de violência passam a contar com um protocolo integrado de atendimento entre as áreas de segurança pública e saúde.
2: A medida, sancionada hoje, vale para mulheres, crianças, adolescentes e pessoas em situação de vulnerabilidade.
1: Pela nova lei, o primeiro atendimento deve ser feito por um profissional de segurança pública, que deve garantir o encaminhamento imediato da vítima para uma unidade pública de saúde e o registro da ocorrência.
2: Os profissionais de saúde e segurança deverão receber treinamento específico e periódico para oferecer um atendimento que evite a chamada revitimização, ou seja, que a pessoa tenha que passar novamente por situações de sofrimento ao relatar o que aconteceu.
1: O protocolo prevê ainda atendimento médico imediato e informações à vítima sobre direitos e acesso a serviços especializados.
2: Muita gente, a Libras, língua brasileira de sinais, é a principal forma de se comunicar, estudar, trabalhar e ter acesso a serviços e direitos.
1: Por isso, garantir o uso da Libras também é garantir inclusão e autonomia para as pessoas surdas.
2: Atualmente, existem mais de 300 línguas de sinais em todo o mundo, utilizadas por cerca de 70 milhões de pessoas.
1: Hoje é o Dia Internacional das Línguas de Sinais, uma data que reforça a importância de uma comunicação que seja acessível a todos.
7: Você que está acompanhando A Voz do Brasil está entendendo tudo o que eu falo porque compartilhamos o mesmo idioma. Agora imagine uma comunidade inteira que se comunica com a mesma riqueza de detalhes, sentimentos e agilidade, mas usando o olhar, as mãos e as expressões do rosto em vez da voz. Isso é a Libras, a língua brasileira de sinais. Ela é reconhecida por lei e tem uma gramática própria, com regras de frases e estruturas tão complexas quanto o português. Mas você sabia que nem sempre esse tipo de linguagem foi aceita? Quem explica é Neide Lins, que trabalha como intérprete da língua brasileira de sinais aqui na empresa Brasil de Comunicação.
8: Os surdos, eles foram durante muitos anos obrigados a oralizar, que é a falar mesmo sem estar escutando, né? Inclusive teve o Congresso de Milão em 1880, onde alguns estudiosos se reuniram para discutir a língua de sinais, e nesse congresso foi definido que a sinalização não deveria ser feita, deveria ser feita a oralização. E foi um retrocesso muito grande, né, para a comunidade surda, onde ela foi proibida de sinalizar. Inclusive, em vários casos, era utilizado, inclusive, amarrar as mãos dos surdos para que eles não sinalizassem durante o ensino.
7: Atualmente, existe a Política Nacional de Educação Bilíngue de Surdos, que busca promover a qualificação das redes de ensino em todo o país. O objetivo é garantir o direito de todos, como disse Marisa Dias Lima, coordenadora-geral bilíngue da Educação Básica e Educação Superior no Ministério da Educação. Como ela é surda, vamos ouvi-la pela voz da intérprete Luciane Bresciani.
9: Essa política tem como objetivo qualificar e assegurar a oferta e também da educação bilíngue de surdos, garantindo o acesso à educação, pensando também a permanência dos indivíduos numa educação de qualidade.
7: Segundo o Censo Escolar de 2024, há cerca de 60 mil matrículas de surdos na educação básica no país. Eles podem estudar em colégios bilíngues ou inclusivos. Nos bilíngues, os estudantes aprendem Libras como a língua principal. Já nas escolas inclusivas, o professor dá a aula e o intérprete faz a interpretação interpretação para o aluno surdo. Foi em uma unidade como essa que Alexandre Mastroianni estudou. Apesar das dificuldades, ele conta que a experiência foi interessante para ter contato com outros alunos. Vamos ouvir a entrevista de Alexandre na voz do repórter Edinaldo Júnior.
10: Lá dentro da escola pública tinham intérpretes e eu percebi que às vezes era complicado, mas era muito bom ter intérprete, era positivo. Mas o problema principal para mim era o professor, porque o professor não dava muita atenção para os alunos com deficiência de forma geral. O professor era direto na fala, fala o tempo todo. Então, quem é ouvinte consegue. E às vezes o tradutor não conseguia acompanhar tudo.
7: A Política Nacional de Educação Bilíngue de Surdos prevê também ações de formação inicial e continuada para profissionais da educação, em articulação com as instituições federais de ensino e colaboração entre os entes federados. Reportagem, Márcia Fernandes.
2: Em 2026, o Disque 100 registrou mais de 12 mil violações de direitos humanos contra pessoas com deficiência auditiva e surdez.
1: O Disque 100 oferece atendimento em Libras por videochamada.
2: E para facilitar a perícia médica, o INSS vai garantir a presença de intérpretes de Libras, a língua brasileira de sinais, para pessoas com deficiência auditiva que precisarem desse apoio.
11: Pessoas com deficiência que precisam passar por perícia médica do INSS agora têm direito à participação de intérpretes de língua brasileira de sinais, a Libras, quando esse recurso for necessário para garantir a comunicação. A medida está prevista em portaria do Ministério da Previdência Social, publicada nesta quarta-feira, dia 23 de setembro. O intérprete poderá acompanhar o atendimento presencialmente ou participar por videoconferência e outros recursos tecnológicos. Mesmo quando o segurado e o perito estiverem na mesma agência da Previdência Social, a interpretação poderá ocorrer à distância. De acordo com o INSS, a função do profissional é facilitar a comunicação entre a pessoa com deficiência e o perito, sem substituir a autonomia técnica do médico na avaliação. A recusa injustificada ao recurso, quando necessário, poderá resultar na apuração de responsabilidade administrativa. A nova norma entrou em vigor na data de sua publicação e substituiu uma portaria de 2022. Claudimário Carvalho, para a Voz do Brasil.
1: E essas foram as notícias do governo federal.
2: Uma realização da Secretaria de Comunicação Social da Presidência da República.
1: Com produção da empresa Brasil de Comunicação.
2: Fique agora com o Minuto do TCU. Em seguida, as notícias do Poder Judiciário e do Congresso Nacional. Boa noite.
1: Boa noite para você. Até amanhã.
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13: 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Você vai ouvir agora notícias do Poder Judiciário.
15: Supremo decide que mães biológicas ou adotantes terão direito à licença maternidade remunerada.
16: STJ define que homem poderá voltar a conviver com animal de estimação após fim do relacionamento com a ex-companheira.
15: Justiça Eleitoral confirma punição por impulsionamento de propaganda eleitoral.
16: Boa noite, eu sou o Arthur Filho.
15: E eu sou Walter Lima.
16: Supremo Tribunal Federal assegura todas as mães biológicas ou adotantes licença maternidade remunerada de 120 dias, prorrogável por mais 60, independentemente da natureza do vínculo trabalhista ou funcional.
15: A licença maternidade é um direito trabalhista que assegura às mulheres grávidas ou após o parto, ou ainda após a efetiva adoção, um período de afastamento do trabalho destinado para que elas se dediquem aos cuidados com o recém-nascido, à recuperação pós-parto e à formação e ao fortalecimento dos vínculos familiares com a criança adotada.
16: Homem poderá voltar a conviver com cadela de estimação após fim de relacionamento com ex-companheira.
15: Mas o Superior Tribunal de Justiça, o STJ, afastou a guarda compartilhada do PET. Fátima Uchoa.
17: Ao reformar decisão do Tribunal de Justiça do Distrito Federal que havia determinado a reintegração da posse do animal à tutora, o STJ reconheceu a posse conjunta e a divisão de despesas com o animal durante a relação e mesmo após o fim dela. Apesar de considerar possível estabelecer um sistema de custódia compartilhada do pet entre o ex-casal, o STJ afastou a aplicação da guarda compartilhada por entender que os animais são considerados bens, ainda que de natureza especial como seres vivos e, portanto, não poderiam ser enquadrados nas regras do direito de família. O relator foi o desembargador convocado Luiz Carlos Gamboge.
16: Justiça determina a comprovação da origem de cassiterita ligada a garimpo na terra indígena Yanomami em Roraima.
15: A decisão é fruto da ação ajuizada pelo Ministério Público Federal, Lucas Lopes.
18: Na liminar, a justiça determinou que a empresa White Solder Metalurgia e Mineração Limitada e a Cooperativa de Produtores de Estanho do Brasil deixem de comprar, receber, registrar ou vender cassiterita sem documentos que comprovem a origem legal do minério. Além disso, ambas as empresas deverão apresentar à justiça em até 30 dias uma relação completa das compras do minério realizadas desde 2021. Em caso de descumprimento, será aplicada multa diária de R$50 mil para cada ré, além de multa diária de R$20 mil por atraso na entrega dos relatórios e periódicos, que deverão ser entregues a cada 3 meses à Justiça e ao MPF.
16: O Tribunal Superior Eleitoral confirmou uma punição por impulsionamento de propaganda eleitoral negativa contra adversários políticos.
15: Nessa terça-feira, os ministros confirmaram decisão do Tribunal Regional Eleitoral do Rio Grande do Norte, que aplicou multa aos candidatos a prefeito e vice-prefeito de São Gonçalo do Amarante, Vitor Struck.
19: A decisão confirma a aplicação da multa de R$10 mil a Jaime Calado Pereira dos Santos e Flávio Henrique de Oliveira, eleitos em 2024, aos cargos de prefeito e vice-prefeito de São Gonçalo do Amarante. Por maioria, o TSE reiterou o entendimento já consolidado da corte de que a propaganda eleitoral negativa na internet é proibida, tanto na pré-campanha quanto no período eleitoral, e que o impulsionamento de conteúdos com caráter negativo em plataformas como Facebook e Instagram gera a aplicação de multa.
16: A Justiça do Trabalho do Pará determinou o fim do assédio eleitoral a terceirizados em Santarém.
15: Eles tinham de apoiar nas próprias redes sociais um candidato a deputado estadual, Samanta Flor.
20: O Ministério Público do Trabalho denunciou uma servidora da Secretaria de Turismo do Pará, responsável pelos terceirizados que atuam no Centro de Convenções Sebastião Tapajós. Segundo o MPT, o apoio ao candidato teria sido associado a manutenção dos empregos. A Justiça do Trabalho do Pará proibiu a prática e a servidora foi afastada. O Estado foi multado em R$10 mil, além de R$5 mil por trabalhador prejudicado.
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16: A você, uma boa noite.
15: Boa noite e até amanhã.

0: sou o Thiago Medeiros e esses são os destaques de hoje do Jornal do Senado, que começa agora. Senado lança pesquisa sobre violência contra a mulher com deficiência. Comissão analisa a criação de política de incentivos à fabricação de motores. Jaime Bagatto lhe propõe auditoria e audiência pública sobre edital de concessão na BR-364. Boa noite. Uma pesquisa inédita sobre a violência contra a mulher com deficiência foi apresentada na Comissão de Direitos Humanos. Repórter Patrícia Oliveira.
1: Os resultados da pesquisa do Data Senado mostram que 60% das brasileiras com deficiência sofreram alguma agressão antes dos 30 anos. Em 65% dos casos, o agressor é o marido ou companheiro. Quase a metade das mulheres com deficiência estão mais vulneráveis à violência patrimonial e 39% sofreram violência sexual, seguida de agressões físicas, morais e psicológicas. A senadora Mara Gabrilli, do PSD de São Paulo, apresentou proposta para garantir prioridade para mulheres com deficiência vítimas de violência nas contratações públicas de serviços. A ideia é oferecer mais autonomia para essas mulheres que são muito dependentes do agressor e 83% delas não denunciam a agressão.
2: A independência econômica, as redes de apoio e relações sociais das mulheres com deficiência ficam gravemente comprometidas. Isso faz com que meninas e mulheres com deficiência estejam expostas a maiores riscos de sofrer violência.
1: A pesquisa também revelou que apenas 31% das vítimas com deficiência buscaram uma delegacia especializada e 19% delas tiveram a medida protetiva descumprida pelo agressor.
0: O projeto que cria a política de incentivo à fabricação de motores pode ser votado na Comissão de Infraestrutura. O objetivo é a substituição de importações e estímulos para o desenvolvimento de tecnologias sustentáveis no país. Repórter César Mendes.
3: A proposta prevê linhas de crédito específicas e condições favoráveis para empresas que fabricam motores e seus componentes. O objetivo é fortalecer a indústria nacional, reduzir a dependência de produtos importados e estimular a inovação. Inovação tecnológica voltada a motores de veículos elétricos, híbridos e movidos a biocombustíveis. Relator, o senador Laércio Oliveira, do Progressistas de Sergipe, elogiou a previsão de estímulos para a instalação de unidades produtivas em regiões menos industrializadas do país.
4: Merece destaque a preocupação da proposição com o desenvolvimento regional e com a desconcentração econômica.
3: O texto estabelece também ações de capacitação profissional em áreas como engenharia, manufatura avançada e gestão da produção industrial.
0: O edital de concessão na BR-364 pode ser tema de auditoria e audiência pública. São 887 quilômetros entre as cidades de Cuiabá, capital matogrossense, e Vilhena, em Rondônia. Repórter Pedro Pincer.
5: O senador Jaime Bagatoli, do PL de Rondônia, apresentou um requerimento que solicita uma audiência pública para discutir os termos técnicos e regulatórios, além da viabilidade econômico-financeira de um edital de concessão da Rota AgroCentral. O edital, aprovado pela Agência Nacional de Transportes Terrestres no último dia 3, prevê um leilão em 17 de dezembro. A concessão abrange 887 quilômetros de trechos das rodovias entre as cidades de Cuiabá, capital matogrossense, e Vilhena, em Rondônia. O requerimento questiona a proporção entre as tarifas e as melhorias previstas.
6: Uma região tão distante, tão longe dos grandes centros consumidores. Vamos barrar essa concessão. Não podemos deixar que esse custo seja árvore sobre a população do norte do Brasil, sendo uma única rodovia federal saindo de Cuiabá até o Rio Branco do Acre.
5: O senador também apresentou um requerimento que solicita ao Tribunal de Contas da União uma auditoria sobre o processo licitatório do edital de concessão.
0: uma nova ligação entre Brasil e Paraguai faz parte do caminho que pretende aproximar o centro-oeste brasileiro dos portos do Oceano Pacífico. A ponte entre Porto Murtinho, em Mato Grosso do Sul, e Carmelo Peralta, no Paraguai, agora tem nome oficial. A estrutura integra a Rota Bioceânica, corredor que pretende reduzir tempo e custos no transporte de mercadorias até a Ásia. Repórter Henrique Nascimento.
7: Uma nova ligação entre o Brasil e o Paraguai passa a levar o nome de um dos defensores da integração entre os dois países. A ponte Heitor Miranda dos Santos liga Porto Murtinho, em Mato Grosso do Sul, a Carmelo Peralta, no Paraguai, e integra a Rota Bioceânica. O projeto, que deu origem à lei, foi relatado no Senado por Nelsinho Trage, do PSD de Mato Grosso do Sul. Ele destacou que a Rota Bioceânica pode diminuir a distância percorrida pelas exportações destinadas ao mercado asiático.
8: Você vai economizar 14 dias de viagem, 8 mil quilômetros marítimos a menos, redução de até 40% no frete dos produtos que sairão desses países, Brasil, Paraguai, Argentina e Chile, para ir até o continente asiático.
7: A ponte está em fase final de construção e a previsão é que seja inaugurada até o próximo ano.
0: Nova lei publicada hoje determina que órgãos de saúde e de segurança devem contar com protocolo integrado para atender vítimas de estupro e outras formas de violência física contra mulheres, crianças, adolescentes e pessoas em situação de vulnerabilidade. O texto estabelece regras para o acolhimento, atendimento médico, preservação de provas e realização de perícias, além de medidas para evitar a revitimização quando a vítima é exposta a novo sofrimento ou constrangimento ao buscar ajuda na saúde, polícia ou justiça. O relator do projeto que deu origem à lei foi o senador Jaime Campos, do União de Mato Grosso. Ele argumenta que as regras unificadas contribuem para um atendimento mais humanizado e tornam mais efetivo o dever do Estado de proteger pessoas em situação de vulnerabilidade.
9: A integração entre os diversos órgãos envolvidos favorece maior celeridade e eficiência na atuação estatal, com reflexos positivos na prevenção da impunidade e na proteção das vítimas.
0: Também foi publicada no Diário Oficial da União a lei que concede o título de capital nacional do basquete ao município de Franca, em São Paulo. A proposta que originou a lei foi relatada pelo senador astronauta Marcos Pontes, do PL de São Paulo. Ele observou que Franca é reconhecida pela relação histórica com o basquete desde a década de 1940, quando a modalidade passou a fazer parte da identidade local. O parlamentar acrescentou ainda que o basquete não se limita apenas ao esporte, mas mobiliza a cultura, a economia e até a geração de empregos locais.
10: Mais do que tradição esportiva, o basquete de Franca configura verdadeiro patrimônio cultural e econômico. O esporte mobiliza escolas, projetos nacionais, categorias de base, academias, estabelecimentos de comércio, gerando empregos diretos e indiretos e fomentando o turismo esportivo.
11: Eleições 2026.
0: Eleitor que não puder votar no dia da eleição pode justificar a ausência para evitar punições da Justiça Eleitoral. Essa justificativa pode ser feita presencialmente ou pelo celular no aplicativo e-título. Repórter Márcio Maturana.
12: Como muitos brasileiros, a militar do Exército Andréia Pereira Cerdeira não vai estar perto da sua sessão eleitoral no dia 4 de outubro. Isso já aconteceu outras vezes, mas neste ano Andréia acredita que vai ser mais simples justificar a ausência.
13: Nas vezes anteriores eu tive que ir até uma sessão para fazer a justificativa, mas agora tem, assim, tá um pouquinho mais fácil, a gente consegue fazer isso pelo aplicativo, então evita que a gente tenha que se locomover, né, sair no dia da eleição, procurar um lugar que possa fazer a justificativa.
12: Quem preferir justificar presencialmente pode levar um documento com foto até uma mesa receptora de justificativa em locais divulgados pelos cartórios eleitorais. A punição por faltar e não justificar é multa de até R$3,51. Enquanto ela não for paga, o cidadão fica impedido de emitir passaporte, carteira de identidade e inscrever-se em concurso público.
0: Contra trabalhos técnicos de Eliseu Caires, o Jornal do Senado fica por aqui. Acompanhe agora as notícias da Câmara dos Deputados. Boa noite.
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14: Câmara analisa obrigatoriedade de telhados verdes em edifícios públicos.
15: Projeto prevê punição para criminoso que expulsar morador de sua casa.
14: Comissão de Educação aprova a proposta que visa reduzir a evasão escolar.
15: Boa noite. Avança na Câmara o projeto de lei que cria uma política nacional de combate à evasão escolar. A reportagem é de Maria Neves.
16: A Comissão de Educação da Câmara dos Deputados aprovou o projeto que institui a Política Nacional de Educação e Combate à Evasão Escolar. Como explica o autor, deputado Amon Mandel, do Republicanos do Amazonas, o objetivo da política é garantir a permanência dos estudantes no ensino básico por meio de ações integradas da União, dos estados e dos municípios. A proposta determina que o Ministério da Educação será responsável por coordenar a política e deverá criar mecanismos para identificar o risco de evasão e abandono escolar. Dentre os principais fatores que contribuem para a evasão, cita frequência irregular à escola, histórico de repetência e situação de vulnerabilidade social. De acordo com o relator na Comissão de Educação, deputado Tarcísio Mota, do PSOL do Rio de Janeiro, essas medidas são importantes principalmente para as populações mais vulneráveis.
17: Que a gente tem, infelizmente, ainda muitas crianças e jovens que estão fora da escola ou estão fora da idade correta na escola. Portanto, a criação de um programa nacional de enfrentamento à evasão escolar é decisivo. Que o governo da União preste assistência técnica e financeira, estabeleça diretrizes, regras, acompanhamento e monitoramento. A gente espera que dessa forma as famílias brasileiras tenham condições de que as crianças, jovens e adultos estejam na escola.
16: Ainda de acordo com o projeto, sempre que identificar algum risco de abandono escolar, o sistema de ensino deverá promover a busca ativa do aluno. Esse trabalho poderá ser feito em parceria com conselhos tutelares e a rede de assistência social e deverá incluir visitas domiciliares e notificação dos responsáveis em até 5 dias úteis depois da identificação da ausência prolongada do estudante da sala de aula. A proposta prevê também que sempre que detectado risco de evasão, a instituição deve adotar um plano individualizado de atendimento ao aluno. O apoio deverá contar com ações como atendimento pedagógico suplementar, reforço escolar e encaminhamento a programas de transferência de renda e proteção social. O projeto estabelece ainda que a União deverá prestar assistência técnica e financeira a estados e municípios. Para isso, terá de priorizar aqueles com maiores índices de evasão e repetência, menor índice de desenvolvimento da educação básica, populações em situação de vulnerabilidade social e localização em regiões remotas, especialmente no Norte e no Nordeste. A proposta que institui a Política Nacional de Educação e Combate à Evasão Escolar ainda será analisada pelas Comissões de Finanças e Tributação e de Constituição e Justiça. Se aprovada nas duas, poderá seguir para análise do Senado. Da Rádio Câmara de Brasília, Maria Neves.
11: Educação.
14: Projeto de Júnior Mano, do PSB do Ceará, cria um programa com condições excepcionais de renegociação de débitos do FIES. Segundo o deputado, o objetivo é permitir que estudantes com contratos firmados entre 2012 e 2017 possam também renegociar suas dívidas.
15: A proposta de Júnior Mano prevê descontos de até 100% sobre encargos, abatimentos para pagamentos à vista, parcelamento em até 180 vezes e a suspensão temporária de cobranças judiciais. O texto estabelece ainda reduções adicionais para profissionais da educação, saúde, segurança e assistência social.
11: Cultura.
14: A instituição de regras de transparência para o financiamento público de eventos e shows é o objetivo de projeto de Miguel Ângelo, do PT de Minas Gerais. Pela proposta, a contratação de artistas exigiria detalhamento dos valores e comprovação de que o gasto não vai prejudicar áreas essenciais como saúde e educação.
15: Miguel Ângelo esclarece que o texto não estabelece teto de gastos ou interferência na escolha das atrações, focando apenas na prestação de contas. A medida obrigaria também a divulgação detalhada de cachês, custos logísticos e fontes de custeio nos portais oficiais de transparência.
11: Direitos Humanos.
14: A Câmara aprovou um projeto que proíbe condomínios de multar pessoas com deficiência por perturbação de sossego. A repórter Paula Bittar explica quando a medida se aplica.
18: A Comissão de Constituição e Justiça da Câmara aprovou um projeto que proíbe condomínios de aplicar multa por perturbação do sossego a pessoas com deficiência. A medida é válida apenas para os casos de comportamentos relacionados diretamente à deficiência da pessoa. O texto insere no Estatuto da Pessoa com Deficiência o dever dos condomínios de garantir o tratamento compatível à deficiência do morador, bem como de promover o equilíbrio entre o direito à moradia e a harmonia coletiva. A proposta que proíbe condomínios de aplicar multa por perturbação do sossego a pessoas com deficiência segue agora para o Senado Federal. Da Rádio Câmara, de Brasília, Paula Bittar.
15: Proposta que estabelece recursos mínimos para o Sistema Único de Assistência Social contou com voto favorável de Tiririca, do PSD de São Paulo. O projeto vincula parte da receita corrente líquida da União, dos Estados, do Distrito Federal e dos municípios ao financiamento do SUAS.
14: Pelo texto aprovado na Câmara com o apoio de Tiririca, o percentual mínimo começa em 0,3% no primeiro ano após a publicação e chega a 1% no quarto ano de implementação. A medida busca dar continuidade ao financiamento dos serviços de proteção social.
11: Segurança Pública.
15: Projeto em debate na Câmara quer a punição para criminosos que expulsam moradores de suas casas. A repórter Mônica Tati explica.
19: Proposta em debate na Câmara dos Deputados quer transformar em crime a prática de expulsar moradores de suas residências mediante violência. O projeto também prevê punições para quem coagir moradores a colaborar com atividades criminosas, impor cobranças ilegais a comerciantes ou famílias, ou utilizar o monitoramento eletrônico clandestino. Segundo o autor, deputado Capitão Alden, do PL da Bahia, o objetivo é impedir que facções criminosas ou grupos armados dominem grandes áreas através do terror e da violência contra moradores e comerciantes. O Código Penal já prevê os crimes de ameaça, constrangimento ilegal e esbulho possessório, mas nenhum desses dispositivos reflete a gravidade da expulsão de moradores, segundo o Capitão Alden.
20: Famílias inteiras são expulsas de suas próprias casas sob ameaça de morte. Muitas vezes porque se recusaram a colaborar com criminosos, porque possuem parentes policiais ou porque esses parentes pertencem a uma outra facção rival ou simplesmente porque o tráfico decidiu tomar aquele imóvel. Na prática, essas organizações criminosas passaram a exercer um poder paralelo, dominando territórios, confiscando imóveis e impondo regras pela força.
19: Pelo projeto, o crime de expulsão de moradores por meio de violência, grave ameaça ou intimidação praticada por organizações criminosas será punido com reclusão de 8 a 12 anos e multa. Será enquadrado no mesmo crime quem pichar ou sinalizar imóvel com ordens de desocupação, participar de ordens de expulsão, destruir ou invadir imóveis para coagir moradores a sair, obrigar pessoas a praticar atos ilícitos, exigir o pagamento de taxas de moradores ou comerciantes e instalar e operar clandestinamente sistemas de vigilância eletrônica. A pena poderá ser aumentada em 1/3 se a vítima for pessoa idosa, criança, pessoa com deficiência.

0: votada por mais 3 comissões antes de seguir para o plenário da Câmara. Da Rádio Câmara de Brasília, Mônica Tati.
1: Olival Marques, do Podemos do Pará, é favorável à proposta de emenda à Constituição que integra União, Estados, Distrito Federal e municípios em ações de segurança. A proposta inclui a coordenação do Sistema Único de Segurança Pública, mantendo as competências dos entes federativos.
2: A PEC também amplia a atuação da Polícia Rodoviária Federal para o policiamento de rodovias, ferrovias e hidrovias federais. O texto, que tem apoio de Olival Marques, prevê ainda que a corporação auxilie forças estaduais a pedido dos governadores, além de atuar em situações de calamidade ou desastre.
1: Delegado Fábio Costa, do PP de Alagoas, defende a aprovação de projeto que determina que bens usados na prática de atividades ilegais e apreendidos pelo Estado passem para o poder público. A medida alcança, por exemplo, bens empregados no tráfico de drogas e no desmatamento.
2: Delegado Fábio Costa avalia que a medida pode desestimular práticas ilícitas ao atingir o patrimônio do criminoso. Relator da matéria na Comissão de Segurança Pública, o parlamentar aponta que os bens poderão ser usados na fiscalização de infrações que motivaram a apreensão.
1: Projeto de Vicentinho Júnior, do PSDB do Tocantins, torna obrigatório o uso de tornozeleira eletrônica por agressores que descumprirem medidas protetivas da Lei Maria da Penha. A proposta fixa um perímetro de 500 metros para o disparo do alarme.
2: De acordo com Vicentinho Júnior, a monitoração eletrônica deixa de ser facultativa e passa a ser exigida em caso de reincidência. Para o deputado, a medida garante tempo para que a mulher possa reagir e buscar proteção, além de acionar os órgãos de segurança.
3: Desenvolvimento Regional.
1: Silas Câmara, do Republicanos do Amazonas, votou a favor do projeto que cria regras para resolver disputas territoriais entre municípios vizinhos. A mudança dos limites dependerá de estudo de viabilidade e de consulta à população por meio de plebiscito.
2: O texto apoiado por Silas Câmara permite que parte do território de um município seja incorporada a outro, sem a criação de uma cidade. A proposta busca facilitar a definição dos limites municipais para evitar problemas na prestação de serviços públicos às populações das áreas envolvidas.
3: Economia.
1: O empreendedorismo feminino tem uma frente parlamentar que defende seus interesses no Congresso. A repórter Silvia Munhato traz mais informações sobre as principais medidas defendidas pelo colegiado.
4: A Frente Parlamentar pela Mulher Empreendedora lançou o Pacto pelo Empreendedorismo Feminino com o objetivo de obter o apoio do Estado e da sociedade para as políticas públicas voltadas para o setor, ou seja, ultrapassar a barreira dos governos, tornando as políticas permanentes. É o que explicou a coordenadora da Frente, a deputada Anne Ortiz, do PP do Rio Grande do Sul, em entrevista ao programa Painel Eletrônico da Rádio Câmara. A frente busca a aprovação do projeto que atualiza o teto dos microempreendedores individuais, MEI. O governo quer aumentar o máximo de faturamento anual para que uma empresa possa ser MEI de R$ 81 mil para R$ 110 mil em 2027 e R$ 140 mil em 2028. A correção evita que a empresa perca os benefícios de enquadramento como MEI, caso seu faturamento aumente. Outro projeto importante para a frente é o Marco do Empreendedorismo Feminino, que, segundo a deputada Anne Ortiz, quer facilitar o acesso ao crédito para o público feminino.
5: Esse marco que nós estamos construindo é para que as mulheres tenham mais acesso ao crédito e a capital, até porque, inclusive, as mulheres hoje não conseguem ter tanto acesso ao crédito. O Sebrae também faz uma parceria muito grande com a gente, nos trouxe esses números, e muitas vezes não conseguem ter recurso, né, para buscar esse capital, não conseguem ter fiador, não conseguem cumprir com as exigências, mesmo que o público feminino seja muito melhor pagador, né?
4: A deputada afirmou ainda que é preciso ter políticas diferenciadas para as nanoempreendedoras, que têm rendimento até a metade do MEI, cerca de R$ 40 mil por ano. Neste caso, seriam importantes ações que visassem a sobrevivência das empresas, como atividade de educação financeira. Da Rádio Câmara de Brasília, Silvia Minhato.
2: Grace Elias, do PL de Minas Gerais, apresentou o projeto que institui uma política de fomento, incentivo e promoção do empreendedorismo feminino. A proposta estabelece eixos para incentivar negócios com foco no aumento da

0: autonomia econômica, no acesso a capacitações e na inovação.
1: O texto de Grace Elias prevê prioridade de atendimento para empreendedoras em situação de vulnerabilidade social. Na avaliação da deputada, a medida busca reduzir barreiras históricas no ambiente de negócios e impulsionar a geração de renda para as mulheres.
0: A J. Albuquerque, do PP do Ceará, é favorável à adesão do Brasil à Convenção Internacional de Hong Kong para a reciclagem segura de navios. Ele explica que o acordo estabelece normas para o desmonte sustentável de embarcações, assegurando a proteção ambiental e a salvaguarda dos trabalhadores.
1: A J. Albuquerque acredita que a medida vai atrair investimentos para a criação de estaleiros verdes na costa brasileira e qualifica o país para disputar o mercado global de reciclagem naval. Para ele, o alinhamento às diretrizes da Organização Marítima Internacional gera empregos e fortalece o setor portuário nacional.
2: Agricultura.
0: Marcelo Álvaro Antônio, do PL de Minas Gerais, sugere a criação do programa de apoio à logística do apicultor e do meliponicultor. O deputado defende incentivos fiscais para a compra de veículos utilitários novos de fabricação nacional para o setor.
1: Marcelo Álvaro Antônio defende a alíquota zero de IPI e redução de 40% no PIS/COFINS para produtores rurais cadastrados. O deputado alega que o acesso a veículos adequados é um dos principais gargalos enfrentados por pequenos apicultores e pela agricultura familiar.
2: Meio ambiente.
0: A Câmara analisa a obrigatoriedade de telhados verdes em novos edifícios públicos. O repórter José Carlos Oliveira nos conta como está o debate sobre a proposta.
3: A Câmara dos Deputados analisa o projeto de lei que obriga a instalação dos chamados telhados verdes em novos edifícios públicos e em novos empreendimentos residenciais construídos com recursos públicos. Também prevê incentivos fiscais e de crédito para a adoção voluntária dessa medida pela iniciativa privada. Na prática, os telhados verdes são uma cobertura de substrato e vegetação instalada no topo dos prédios. Autor da proposta, o deputado Fred Linhares, do Republicanos do Distrito Federal, destaca a vantagem dessa técnica para enfrentar, pelo menos localmente, os efeitos do aumento da temperatura do planeta em tempos de mudanças climáticas.
4: Existem estudos que demonstram benefício aí dos telhados verdes no conforto térmico das edificações e também na retenção de água da chuva. E é importante deixar claro que o telhado verde sozinho não vai resolver o problema das enchentes ou do calor nas cidades, mas é uma ferramenta importante para tornar nossas construções e nossas cidades mais preparadas para os problemas que o Brasil já enfrenta hoje. Se o clima está mudando, a forma como a gente constrói também precisa evoluir.
3: No caso dos prédios públicos, o projeto de lei deixa claro que a obrigatoriedade só poderá ser dispensada com a apresentação de parecer técnico assinado por engenheiro, arquiteto ou urbanista que ateste a impossibilidade de instalação das coberturas vegetadas. O texto foi aprovado na Comissão de Meio Ambiente, onde a relatora, a deputada Duda Salaber, do PSOL de Minas Gerais, ressaltou que os telhados verdes funcionam como uma espécie de colchão térmico. Ela citou estudos que constataram queda média de 4 graus Celsius nos picos de temperatura durante o dia, quando essas coberturas vegetadas eram comparadas com os tetos convencionais. A proposta de obrigatoriedade de telhados verdes em novos edifícios públicos e de incentivos para a adoção da medida nos prédios particulares ainda vai passar pela análise das comissões de desenvolvimento urbano, de Finanças e Tributação e de Constituição e Justiça. Da Rádio Câmara de Brasília, José Carlos Oliveira.
2: Últimas notícias.
1: O jornal Câmara dos Deputados, que foi gravado hoje em Minas Gerais, nos estúdios da Rede Câmara Sete Lagoas, dentro do projeto O Brasil na Voz, vai ao ar na próxima sexta, dia 25.
0: E na sexta-feira, a equipe do jornal Câmara dos Deputados estará em Vitória da Conquista, na Bahia, para mais uma gravação itinerante da Voz do Brasil.
1: Lado a lado, um âncora da Rádio Câmara de Brasília.
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